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5: A voz desse querido cantor nos traz a saudade da roça e das comitivas de boiadeiro. Ele já foi peão em diversos papéis. Tem mais de 50 anos de carreira e leva a vida no som do berrante. Vem pra cá, Sérgio Rei!
6: Vai! Oi, gente!
5: Oi! Tudo bem com você?
6: Tudo bem, Inês.
5: Tudo ótimo.
6: Graças a Deus.
5: Ótimo, assim que é. Deus é grande. Bom, eu quero agradecer sua presença e lembrar um pouquinho da sua vida. Você é de uma família de origem italiana, aqui de São Paulo, certo?
6: Bairro de Santana.
5: Opa! Eu soube que você, ainda pequeno, cantava com sua irmã os sucessos de Cascatinha e Ana, é isso mesmo?
6: Eu e a Neide, é.
5: Que beleza.
6: Cantávamos Índia. Saudade, palavra triste, quando se perde um grande amor. Meu primeiro amor eram sucessos.
5: Que beleza.
6: Uma escola,
5: que tempo,
6: né?
5: Que cantar, tempo bom, não?
6: Cantar igual Cascatinha e Ana.
5: Tempo
6: e Ana tinha uma voz
5: bom
6: lindíssima.
5: Que foi. Ai, ai, ai, ai, ai. Bom, seu repertório é uma mistura de clássicos e canções novas. Como funciona para você esse garimpo musical?
6: Para mim foi uma coisa muito boa, Inesita, porque o papai era seresteiro e com 7 anos ele já me punha cantando Orlando Silva, Adeus da minha rua, eu sonhei que tu estava, Carlos Galhardo, que nós depois fiquei amigo deles todos. Então eu venho de uma escola da música popular brasileira linda. E depois vim cantando até sambas de Ataúfo Alves, que eu era
5: beleza.
6: Fã. Entende? Aquele que considera o amor uma quimera, vive longe de sofrer. Então você vai apurando o ouvido cantando essas melodias, porque antigamente as músicas tinham melodia. Eu, se fosse um diretor artístico de gravadora, eu pegava, vai, eu quero gravar. Tá bom, pega essa música aqui, vai ensaiar e vem cantar sem violão. Rosa.
5: Ah, que beleza!
6: Divina e graciosa estátua majestosa, no amor por Deus esculturada. Fazer uma capela dessa música, aí você apura o seu ouvido. E então eu venho dessa escola, que mais eu preciso?
5: Mas não é qualquer um que canta essas coisas, não.
6: Realmente.
5: Não é qualquer um, não.
6: Então, quando você me solicita, Sérgio, vem no programa, sua produção me liga, toda a sua turma aí, eu vou, vamos abrir a agenda. Eu acho um dia e venho. E primeiro que a sua plateia é maravilhosa. Vocês veem como eu fui recebido, né?
5: Ó, Eu não empresto pra ninguém, viu?
6: Ciumenta.
5: Bom, agora eu vou pedir pra você cantar, então. E vem aí uma criatura que a gente ama. Uma criatura tão pura, tão bonita.
6: Tão engraçada.
5: Tão gostosa da gente conversar. E muito competente, músico de primeira linha, né? É, vamos chamar, então? Caçulinha!
6: Caçulinha! Ô, caçula! Tá aí, caçulinha!
5: Tá olha que cantor. Dupla! Olha que dupla!
6: Olha!
5: É, não é qualquer um, não!
6: Muito boa! Então vai!

da barbaridade, vai sair o cavalo Havaí da tropa do Constante Giacomelli de Monte Alto. O cavaleiro é campeão de rodeios. Virgílio Gonçalves é de Bom Jesus de Pirapora. Abriu a porteira, vai embora, garoto.

Oferecemos esta gileteada aos integrantes do Clube de Rodeios Independentes da cidade de Barretos e ao nosso grande amigo Edson Velote de Jaboticabal. O peão manda abrir a porteira, sai todo o mistério da boiada do Madrugada de Itápolis. O gilete é campeão, Adriano da Silva Moraes. Vai embora, Adriano, cavaleiro de matão. Boa, garoto, aperta o touro, deixa rodar o touro. Ele é campeão no Barretão, pode descer do boi.

A festa maravilhosa vai chegando ao fim. Graças a Deus e a Nossa Senhora Aparecida, terminamos o nosso trabalho. Aqui ficam os abraços de Barra Mansa, Professor Tenório, Jair Celes, Carlos Rosa, Maestro Martínez, Jesus Belmiro, Ronaldo Violi, João Carvalho, a todas as comissões de clubes de rodeio, trofeiros, locutores, peões de todo o Brasil e ao povão apaixonado pelo rodeio brasileiro.

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1: Edivaldo Aparecido Anselmo, vem lá do Mato Grosso, vem da cidade de Mundo Novo, Mato Grosso do Sul. Sai para Touro Solitário. Touro Solitário é touro da boiada do Zé da Platina.
2: Atenção, atenção, gente. Muita gente aqui nos bretes sem função. Gente, quem não estiver trabalhando, por favor, gente. Eu ainda quero saber o que que atrai tanto macho igual fundo de brete. É impressionante, gente.
3: Pega aí, seu desviadinho.
1: Vamos ver, paraguaizinho. Abriu, vai embora, cowboy. Capricha, paraguaizinho, rodou o touro. Olha a meninada do Brasil, como sou uma roja do cavaleiro, é bom, rodou. Sensacional, linda, linda, linda. Merece palmas do meu povo, o cavaleiro de Mundo Novo.

0: Beleza, bom dia, Baitaba, bom dia, Léo, Maravita, cara, graças a Deus. Pai poderoso, em primeiro lugar, pai, eu quero te pedir perdão pelos meus pecados. Ah, ninguém, perdão, meu pai, pelos meus pecados. Minuto, segundo, uma hora, duas horas, a gente peca. Peca não pensar, peca não fazer. Peca nem... Peca, peca. Tem que ter humildade. Tem que ter humildade. Tem que ter humildade. Dizer, pai, eu pequei. Me perdoe. Me perdoe, papai. Me perdoe. Me perdoe, papai. Pois a minha vida, a vida da minha família, dos meus ouvintes, direção, locutores, comerciantes, comerciários, tudo nas tuas mãos, pai. É o teu querer, papai. Não é o meu, não. É o teu querer. Ah, neguei, é forçado pecar? Não. Forçado? Não. Peca se quiser. E você? Pequei. Tem a humildade de pedir perdão? Tem. A humildade que faz a parte. Né? Ah, você teve humildade sim de pedir perdão a papai. Só tem que pedir perdão a ele. Só ele pode me perdoar. Ele entende? Entende, mas você pecou. Peça perdão. Perdoe, meu pai, pelos meus pecados. Me livra de todo mal, Senhor. Me livra de tudo que foi de ruim, meu pai. Pois eu entrego a minha vida, a vida da minha família, dos meus ouvintes, direção, locutores, comerciantes, comerciários, todos entregues nas tuas mãos, pai. Seja a vontade do Senhor, não é a minha. Ah, seja a minha vontade, não. Seja a vontade do Senhor, não é a minha.
1: Eu só te agradeço.
0: Agradeço mesmo, pai. Tomas conta de nós todos. Todos. Todos os romeiros, né, que estão lá em Bom Jesus da Lapa. Aí depois da manhã estão saindo. Deus proteja essa viagem deles, né, trazendo eles. Como o Senhor levou, o Senhor traz, meu pai. O Senhor traz. Que nosso... Só o Senhor pode dar essa segurança, essa paz. Essa paz, que é a paz do Senhor Jesus. A paz de Deus, né? A paz do nosso Senhor Deus. Pois é, graças a Ele. Graças ao Pai, ao Filho, ao Espírito Santo, estamos aqui entregues na mão dessa família que protege todos nós. Como é que fala? Amém, amém e amém. Amém. São 6:03, uma chuva gostosa. Quem é que está fazendo nesse momento? Já começou, né, Neguei? Já começou, né, Neguei? Neguei, tu já começou, foi? Não. Quem é que está fazendo nesse momento agora? Agora, fala comigo. Neguei, eu estou fazendo. Agora. Tem que dizer para você?
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0: Tem que dizer para você? Tem que dizer? Eu estou fazendo? Café. Está fazendo café. Né? Agora com a maldade, maldade, a gente falando em Deus agora, maldade. Tá fazendo o que com o café? Esquentando um leitinho, né? Esquentando um leitinho. Quem que tá fazendo agora? Quem é? Me diga aí. Lourdinha tá fazendo agora o que, Lulu? Hã? Amei, eu acordei agora. Chuvão, uma chuvinha gostosa. Eu estou querendo ir aonde? Aonde? Ah, falando nisso, eu vou dizer. Pra Negão tocar, manda procurar aquela música aqui. Não vai, não. Não vai embora, meu bem, não vai embora. E se tu for chorar a vida inteira, não vai embora, mozinho, não vai embora. A vida, ela é passageira. Bom, aqui já tá acordadinho, ó. Jonas, taxista. Não só tá mandando um abraço pra ele, como pra todos taxistas da rodoviária. Jonas... Quem está fazendo agora? Quem é isso aqui? Deixa eu ver. Quem é? É, quem que está aqui? Ah, sim. Meu amigo Dilcinho, tá acordado, da borracharia. Ai, meu Deus, tem pouca gente acordada agora. Lurdinha tá no segundo sono, tá sonhando pra... Tá sonhando, Lurdinho, tá sonhando com quem? Ah, meu pai. Todo mundo dormindo, todo mundo dormindo.
2: Na verdade, eu vou levantar para vocês alguns pontos que nos ajudam na caminhada. A nossa caminhada espiritual, ela tem um começo. E essa, ela começa quando a gente descobre que a gente é filho ou filha amada de Deus. Mas a partir do momento que eu descubro, não quer dizer que eu possuo esse amor. Eu só despertei para esse amor. E depois que eu tomo consciência que eu sou filha de Deus, filho de Deus, como é que eu faço a minha caminhada? Como é que eu posso crescer nisso? Então, Jesus...
3: Bom dia!
0: Oi!
3: Bom dia!
0: Amém!
3: Salmo 91, que tome conta da sua casa, da sua vida.
0: Amém, minha irmã.
3: Da sua família.
0: Amém!
3: E aí, como é que tá a sua? Tá boa?
0: Tá ótimo.
3: Você saiu de casa no guarda-chuva ou no carro?
0: Não deixei, não.
3: Já orou mesmo pra nós ver os Romeiros chegar, né?
0: Isso.
3: Você vai pegar o Romeiro lá na ponte, pra vir lá pra cá com a caminhada?
0: Vamos pegar os Romeiros, vamos buscar eles.
3: Deus te dê bom dia.
0: Amém.
3: Acorda a Florinda, acorda a Sônia, acorda a Júlia pra fazer o café. Jerusa, na ruinha, se acorde. Bom dia, Deus que dê bom dia a nós.
0: Amém, pronto. Está aí, a Rosa está acordada. Quem mais aqui? Ah, Cleonice também. Apareceu Cleonice. O Leo, Leo já achei a chave do carro, viu? Já achei, sua pomada está lá. E a de Zé da roupa também, já tá tudo já pronto para entregar. Ô Leo, Cleonice apareceu. Ô Leo, Cleonice apareceu.
4: Bom dia, neguinho. Tá, neguinho, a chuvinha tá gostosa, viu? Eita, tudo na hora certa.
0: Sim.
4: Abençoe nosso de paz, nome de Jesus.
0: Amém, amém, amém.
4: Falou aí para todos os ouvintes da fumaça do Gomes, meu irmão.
0: Viu, Leo?
4: Tá bom?
0: Tá bom, minha linda. Tá bom, minha bebê. Tá certo, Cleonice. Tá bom, Leo. Ó, Leo, Cleonice apareceu. Ô, Leo, Cleonice apareceu. Apareceu o Negão, também acordou hoje mais cedo. Oba.
5: Oi, Neguei, bom dia.
0: Bom dia, Nego.
5: Oi. Bom dia pra todos que hoje passam, tá bom?
0: Sim, Negão, tá bom, Nego.
5: É, um abraço, Neguei. Vou mandar a música que você pediu hoje.
0: Sim.
5: É, o nome da música é a música de Tony Damite.
0: Tony Damite, é? É? É pra Lurdinha. Pra Lurdinha, aquela música assim, pra Lurdinha. Que a gente tá pedindo pra ela que ir embora. Tá vuraçada pra ir embora pra lá, casa do noivo, né? Lá do Armandão. Tá vuraçada pra ir pra Gongo G. A gente não quer que ela vá, não. A gente não quer que ela vá. A gente não quer que no dia vá, não. Ela tá vuraçada.
6: Bem, não vai.
0: Não vai embora, Lurdinha, não vai embora.

0: Beleza, beleza. É, rapaz, a gente pede a ela, Lurdinha, não vai, não vai embora. Ela ficou noiva, né? Tá noiva lá com o rapaz lá de Gongugi e tá querendo ir embora. Aí a gente pede a ela pra não ir, mas ela tá teimosa, ela quer ir. A gente não vai, Lurdinha, que a gente aqui gosta muito de você, a gente aqui precisa muito de você. Você vende aquele perfume cheiroso, você também ali, na hora do empréstimo ali, você tá ali. É, deixa eu ver, faz aquele acarizinho gostoso, aquele acarinho que a gente lambe os dedos. Ah, neguinho, eu quero fazer esse, como é não? Esse acarinho para o meu noivo. Não, não vá não, não vá não, não vá não, Lurdinha. Ela tá teimosa, ela quer ir, ela tá querendo, mas a gente não deixa, né, negão? A gente não deixa Lurdinha do Armandão ir para Gongugi de jeito nenhum, tá bom? São um ser querendo ir embora, querendo ir, aí a gente pede para não ir. Não vai não, ai meu Deus.
1: Vai embora, meu bem.
0: Não vai não, menina. É, Rosa, a Lurdinha quer ir, Rosa. Se apaixonou por esse noivo lá de Gongugi, meu Deus do céu. Ele apaixonado por ele, é ele apaixonado por ela apaixonada por ele, ela quer ir. Não teme-se, menina. Lurdinha, bom dia, Lulu, bom dia.
2: Senhor, neguinho. Você passou dizendo que é pra mim. Eu vou embora. Oh, Deus. Deus te abençoe. Deus te proteja. Você e toda a sua família. Sim. Eu vou ter que ir.
0: Não,
2: meu não. Como é que a garoa dele ficar em Baitaba? Tem que estar junto, meu bem. É com o coração partido que nem você vai ficar aqui com. E eu vou com o coração partido, com saudade de vocês todos aqui em Baitaba.
0: Não vai,
2: mas
0: não.
2: Eu vim todo mês aqui, vim para aqui fazer feira, vim lá. Eu não vou abandonar aí meus amigos, meus do mercado, que eu faço clientes, feira aqui, né? 5, 6 aqui, vim para aqui fazer feira, vim lá. Eu não vou abandonar aí meus amigos, meus do mercado.

0: Não, não.
1: Casando eu vou ter que ir. Ele não vai deixar a negona dele aqui, né? E ficar lá no frio em Ganguxi.
0: Deixa ele lá com
1: não, o não? Ô, neguei. E Val, como é que tá? Tá bem?
0: Tá bem, graças a
1: Deus. Essa chuvinha hoje tá.
0: Não.
1: Eu vou pro círculo de oração, orar por todos nós, orar pela cidade de Baitaba, Arelinhá, o Ganguxi, Circo Vizinho, Travessão, tudo quanto é cidade, por nós todos. Que um abraço para todos os comerciantes, taxista, motoqueiros, todos. Se eu falar o nome de um, falo de outro, né?
0: Uhum.
1: Tem ciúme, né?
0: Então, é
1: para todos.
0: Isso.
1: Um beijo no coração para você e para Jesus.
0: Amém, meu
1: irmão. Com Deus, essa música, tudo bem que você passou. Mas eu quero aquele hino abençoado que todo mundo gosta. Certo. Deus abençoe.
0: Amém, meu amor. Amém. Você sim, também.
1: Beleza. Hoje eu não vou pra rua, não.
2: Pronto, já tô aqui já.
0: Beleza. Deixa eu mandar aqui um abraço aqui. Pra... A galera tá pegando aqui, legal. Disse, Lurdinha, você não pode ir, viu? Que a gente gosta muito de você. Olha, o velho cachimbo também quer falar com você, viu? O velho cachimbo tá dizendo para você não ir. O velho cachimbo também, ele gosta muito de você, o velho cachimbo, e diz que deve, não é para você ir com varão, não, viu? A varoa não pode ir com varão para Ganguxi, não, ficar por aqui.
3: Que chuva boa, hein?
0: Ei, velho cachimbo.
3: Eu tô gostando da chuva.
0: Boa,
3: velho. Apoiando as plantinhas aqui do velho cachimbo no sítio. Espera quem vem e vai quem foi.
0: Sim.
3: O sítio aqui de Lecachimbo tá gostando muito mais da chuva.
0: Isso.
3: Bom dia, ninguém da Ubaitaba FM. Vou pagar na fumaça do longo.
0: Beleza, isso. Então.
3: O Lecachimbo. Para Chapecó.
0: Chape.
3: O sapateiro. Manda um abraço também para a Lívia. É. Manda outro abraço também. É. Para Tranquedo.
0: Tranquedo.
3: O popular. É. 399.
0: Uhum.
3: O Seca Bodega de Faisqueira.
0: Vixe, mãe do céu.
3: Manda outro abraço também para Jalimar.
0: Fez
3: o popular. Galo Seco. É, Galo Seco de Faisqueira.
0: Galo Seco. Galo Seco.
3: Para vocês. A chuva caiu. Chuva no cacau.
0: É isso aí, veio no cachimbo. Boa, veio no cachimbo. Veio no cachimbo. Dá um conselho à Lurdinha aí. A viúva mais bonita, uma das viúvas mais bonitas daqui da região, diga para ela não ir para Ganguxi, não. Diz que tem um varão aí que tá doido, que ela vai morar lá em Ganguxi, viu? Dá um conselho a ela aí, velho, do cachimbo, para ela não ir, não, que ela é uma pessoa que presta muito serviço aqui, o Baitaba, não era agora, há muitos anos, o Baitaba e região, e ela fica querendo ir, rapaz.
4: Bom dia, Neguei. Eu quero mandar um grande alô para meu amigo Ailton, da enfermeiro,
0: sim,
4: enfermeiro-chefe.
0: Sim.
4: E me exerce na cidade de Ilhéus.
0: Sim,
4: e é um cara capacitado, todos são capacitados de lá. É. E ele está apto para. De UTI e outras coisas. Caso necessitar, né? Só e... falar que Rosália mandou e ele atende na área de UTI, postos de saúde. Aí o teu cara, rapaz.
0: Aí o
4: outro dia eu te mandei um áudio, não saiu nada falando, elogiando o Ailton. O que aconteceu? O que foi que aconteceu mesmo, Neguei?
0: Não, muitas vezes aqui.
4: Neguei, você é um grande cara.
0: Ah,
4: e Ailton é uma pessoa boa, te conhece também. Já você tivemos conversa.
0: Gente
4: boa. Aí eu mandei um vídeo para um áudio para ele e para você, falando dele, da propaganda, elogiando ele. Aí o enfermeiro na área de saúde que trabalha em vários lugares de Léus, fazendo belíssimo
0: muito
4: trabalho.
0: Bem, muito
4: e
0: bom.
4: Não foi divulgado. Por que será? Precisava de ofício? Será?
0: Não.
4: Pra... Né?
0: Não,
4: eu sei que não é culpa sua. Tem algo por aí.

0: tem algo por aí, porque não foi elogiado, né?
1: Não,
0: Ele,
1: aqui.
0: mas ele é uma pessoa apta para que na área de saúde, que se
1: Boa.
0: precisar do UTI, ele está apto para preta, branca, rico,
1: É
0: é
1: verdade,
0: pobre, não tem discriminação nenhuma. E não tem negócio de puxar saco com ele, não. O negócio do enfermeiro da cidade de Ilhéus, eu estou mandando um grande abraço para ele.
1: é verdade. Boa,
0: E caso
1: Ailton.
0: precisar de alguma coisa, disse que foi Rosália que mandou,
1: Pronto, tá em
0: que ele
1: casa.
0: está apto para atender rapidinho. Não
1: Pronto.
0: E ele atende todas as pessoas sem discriminação nenhuma. E sabe lidar com o ser humano. Fica com Deus e um bom dia. Tchau, tchau. Eu vou falar pouco para não atrapalhar a sua audiência aí.
1: Beleza,
0: Porque
1: não.
0: se a gente fala demais, atrapalha. Fica
1: Não.
0: com Deus, bom dia.
1: Bom
0: Eu
1: dia.
0: sei que mandei um áudio para você outro dia e você não falou nada a respeito de Ailton da enfermagem.
1: Então,
0: E
1: pronto.
0: eu sempre estou ouvindo sua programação. Obrigada. Fica com Deus. Tchau, tchau.
1: Amém. Beleza. Agora saiu, né, Rosália? Agora saiu o áudio. Muitas vezes, Rosália, o celular que dá problema, muitas vezes também, como é que se diz? É a internet que está ruim, né? Mas que tranquila. O nosso amigo Ailton faz um trabalho excelente em Deus. É igual aqui também o nosso querido Zé Nilton. Zé Nilton aqui, né? Enfermeiro e todos os enfermeiros, né? Todos os enfermeiros que faz parte da área da saúde de Baitava, de Leal. Nós temos aquele Luciano, é Luciano, né? É Luciano enfermeiro, aquele que tem um siena vermelho, também que agora está trabalhando na SAMU. Também, mas todos os enfermeiros, eles são bacana demais. Principalmente esse Ailton aí, que mora lá em Deus, é um cara bacana, recepciona as pessoas legal, e você tá certo, né? Eles são bacana demais, vai na área da saúde, eles se dedicam para isso e realmente assumem a responsabilidade da área da saúde, isso é muito importante. Minha amiga, ela nunca mais, ô Léo, nunca mais ela mandou um áudio pra gente aqui, rapaz. Agora tá mandando, né? Agora acordou, viu?
2: Passa um avô aí depois, neguinho, que
1: Bom,
2: eu vou
1: ah, já, bora ver aqui, nosso negão, cadê? Leo, fala minha amiga Leo.
2: Bom dia, neguinho. As pernas,
1: Ah,
2: neguinho. Eu
1: não.
2: tô usando uma pomada, viu,
1: Ah, então não
2: neguinho?
1: me ouviu, dá um.
2: Vai me

0: Valeu, amiguinho.
1: Não, viu? Hoje eu
0: lembrei dessa pomada também ontem. Valeu, amiguinho.
1: Eu gastei R$600.
0: É que a gente estava sumida, não foi?
1: Eu gastei R$600 só porque, olha, entenda bem como é que é a vida. Aí não é de se queixar, né? Gastei R$600 só para fazer a chave, pensando que eu tinha perdido a chave. Passamos o dia todo, eu e a mulher procurando essa chave, procurando essa chave, procurando essa chave desse carro. Cadê a chave? Aí, conversando com o rapaz, aí ele disse, não, a chave leva umas 2 ou 3 horas para fazer. Porque essa chave é uma chave de 600 pau para fazer a chave. Aí depois, quando eu voltou em Ubatã, a mulher me liga, nego de goi, Gerlan achou a chave. Mas é o que? Coisa de Deus. Podia sair com o carro. O carro deu um problema. Ou sinal, Deus ali me guardou. Graças a Deus, né? Então, fala Kit do Picolé.
2: Bom dia, Negueiro. Nosso dia, Jesus nos proteja, nos livre de todos os mal, todos os perigos. Vou mandar aqui o meu bom dia para minha mãe miúda, aí na Tela Bahia, para a Rádio Globo, Jerônimo. Um bom dia aí para Belcambista, aí em Ubaitaba, meu grande amigo aí, Belcambista. Para todos que estão aí na escuta aí da Fumaça do Gongo. Para Maria Conceição aqui em Ararim Leal, Helenice, Terezinha Nova Canaã, né? Para todos os meus.

0: Praça da Feira, de tal onde o Baitaba FM vocês tenham um bom dia na presença do Senhor Jesus.
1: Amém, kit do Picolé a pedido.

Beleza, a pedido. Muito bonita, né? Mandando um abração legal aqui pra Negão. Negão aí, pra também dona. Dona. A esposa de Negão. Inclusive, ela mandou um áudio aqui, ó. E eu não toquei esse áudio, rapaz. Eu não toquei esse áudio de dona Meire, né? Dona Meire, né? É, rapaz. Eu não toquei e perdi o áudio dela, né? E perdi o áudio dela. Ela falando que. Cadê? É, deixa eu ver aqui. Cadê? 6:28. Que manhãzinha, hein?

0: Hoje tá inferno. Teve churrasco ontem, né? Foi ontem o churrasco, Miriam? Ah, Miriam, foi ontem? Foi ontem o churrasco? Foi ontem, foi? Hã? E hoje tem bolo, né? Hoje tem bolo, bolo, bolo, bolo, bolo. Então, hoje tem bolo na casa de Miriam. Vamos lá, volto já.
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10: Beleza, beleza. Mandando aquele abraço para vocês aí. É só alegria, né? É isso aí. São 6 horas e mais... Quantos minutinhos aí, né? 6 e... Deixa eu ver aqui. Ah, sim. Fala aí. Vamos chamar aqui a Dona Valdira para falar hoje, Dia dos Pais, né? Comemorando os pais, o Dia dos Pais aí.
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1: Beleza, né?
2: Bom dia, Ubaitaba e Aurelino Leal. Pessoal, hoje eu quero começar como que anda a disputa.
1: Deu uma caidinha aqui, não foi? Ah, internet, deu uma caidinha aqui, mas a gente chega agora, chega chegando, tá bom? Chega chegando.
2: 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E eu entendo vocês. 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
1: 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É, um abraço aqui para essa tomada, vamos lá. Vamos
3: para... Bom dia, meu lindo, obrigado, pai.
1: Amém, obrigado a você, meu irmãozinho, cadê aqui, deixa eu ver aqui.
3: Porque, fala.
1: Beleza, isso aí, um abraço legal, deixa eu ver aqui aí. Mandando aquele abração legal pra você aqui. Bora.
3: Fala, Neinho. Bom dia, meu irmão. 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
1: Querido Ender, um abraço para você. 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

0: 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Bom dia com Jesus, bom dia com saúde, bom dia com alegria. 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
1: Neguinho! Oi, meu filho! Naí, fala, Naí.
2: Oi, meu amigo. Oi, meu amigo Neguinho. Bom dia.
1: Bom dia, Naí.
2: Boa terça-feira para nós todos, que Deus livre nós de todo mal ruim. Todo mal ruim é caído por terra em nome de Jesus.
1: Amém, meu amor.
2: Vou mandar um alô para a doutora Maria, família dela, Tina, Cabuquinha, Bico, Zé. Minha caça, Mateu, minha vizinha aqui, Dona Lei, Paulinha, sim. Mônica, mãe de Mônica, Aloy, Moi, seu negão, Mire. Ah, tu. E pra tu, é menina, menino.
1: É menino.
2: Pra tu, Cal. Ah, de Cal.
1: Uhum.
2: Tá bom, neguei.
1: Tá bom, neguei.
2: Pra tudo.
1: Bem, tá certo.
2: Tá bom, neguei.
1: Beleza.
2: Fica com Deus, meu amigo, neguei.
1: Valeu. E aí, aniversário de quem? Cadê? Deixa eu ver aqui. Hein? Cadê? Fala aí.
3: Neguei, bom dia.
1: Bom
3: neguei.
1: Dia.
3: Sofia tá fazendo, e daí eu me amarro hoje, daqui 11 anos.
1: Mas, sim,
3: Pio,
1: né?
3: Pio da Carne.
1: E Pio da Carne, é a filha de Pio da Carne.
3: Sofia tá fazendo hoje, daqui 11 anos.
1: Sofia, 11 aninhos.
3: E Deus abençoe. Feliz aniversário. Aqui eu vi, me neguei.
1: Ah, ok.
3: Cadê Val, tá bem?
1: Tá bem, Sofia, a filha do nosso querido... nosso amigo Pio da Carne, né, Cio? Um abraço, parabéns aí, Sofia, pra você. Que manda parabéns. Parabéns pra você. Parabéns. Diga seu aniversário aí. Que manda seu avô, Bila.
4: Muitas

Sua mãe Sil, seu pai Pio da cara. Hoje tem bolo da carne.

0: E ponto 7, tchau a todos, até amanhã, se Deus quiser.
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0: Tudo bem, agora são 7 horas e 10 minutos no horário de Brasília. São 7 horas e 10 minutos agora, tá bom? 7h10, muito bom dia para você, meu amigo, muito bom dia para você, minha amiga, a você que acompanha a nossa programação todos os dias. Hoje é terça-feira, dia 4 de agosto do ano de 2026. Terça-feira, 4 de agosto do ano de 2026. Nós estamos aqui com força, coragem, disposição, com bom ânimo, cobertos pela graça de Deus para mais um dia de trabalho. É mais um dia que a gente acorda e cai na estrada em busca do pão de cada dia. Que a graça de Deus nos acompanhe, nos proteja, que Deus nos cubra com a sua graça, que aos católicos como eu, devotos de Nossa Senhora, possam pedir a bênção da Mãe, para que a Nossa Senhora, a Mãe de Jesus, possa estar também com o seu manto sagrado e com o seu olhar e cuidado de mãe, cuidando da gente neste dia. Aos romeiros do Bom Jesus da Lapa, que estão visitando o santuário do Bom Jesus na cidade de Bom Jesus da Lapa, na cidade da Lapa, né? Que eles possam continuar tendo uma romaria de paz e que possam voltar para casa, para o seio da sua família, todos em paz. Afinal, estamos todos aqui aguardando o retorno com muita alegria para escutar as histórias, né? Que todos os anos eles voltam contando para a gente, trazendo os presentes, né? Quem não espera a rapadura, né? Eita, isso aí você gosta, né? 7h12 agora. Notícias que hoje tá calmo. Hoje tá calmo.
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0: Olha, o Edir Macedo disse a Flávio Bolsonaro que a maioria do partido apoia a neutralidade. Como os criminosos desviaram dinheiro de programas sociais da Caixa. É uma confusão, viu? Tem previsão do tempo também hoje, daqui a pouquinho eu vou trazer para você a previsão do tempo. Tem também a participação do repórter J. Mello, tem as promoções do comércio aqui da cidade, né? Tudo isso. Você acompanha a partir de agora comigo no nosso Café com Notícias, aqui na Ubaitaba FM, a rádio da comunidade. Bom dia!
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0: Agora são 7 horas. A porta J. Mello já está na linha para falar com a gente. É para lá que a gente vai agora. Alô, J.
1: Alô, repórter no ar.
0: Chamaram o repórter J. Mello. Alô, J. Mello.
4: Terça-feira, 4 de agosto, J. Mello volta direto da redação em Ubaitaba para o programa jornalístico Café com Notícia com Ivanildo Conceição. 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

estão a modernização do Colégio Estadual José Araújo Pereira, o CEJAP, e a disponibilização de um novo ônibus escolar e a implantação de programas e parcerias voltados à educação de jovens e adultos, o EJA. Segundo Adriano, a modernização da unidade estadual, ela permitirá ampliar a oferta de vagas e garantir melhores condições de ensino aos estudantes. Apresentamos demandas que são fundamentais para o desenvolvimento da educação de Bongogi, destacou o prefeito. Adriano Mendonça afirmou ainda que a gestão municipal continuará mantendo diálogo com o governo do estado para viabilizar novos investimentos e ações na área de educação. Um motociclista ficou ferido após se envolver em um acidente com a Volkswagen Saveiro na tarde desta segunda-feira, dia 3, na Praça João Dudu, em Ubatã. As circunstâncias que provocaram a colisão ainda estão sendo apuradas. Com o impacto, o motorista caiu na via e sofreu diversas escoriações pelo corpo. Uma equipe do SAMU foi acionada, prestou os primeiros socorros e encaminhou a vítima ao hospital César Monteiro Pirajá. Devido à gravidade do ferimento, o homem foi transferido para uma unidade hospitalar da região. No Hospital São Vicente de Paulo, a equipe já trocada desde cedo, desde as 7 horas, por aí técnicos, enfermeiros, médicos, auxiliares, todos já em seus plantões. Da mesma forma, acontece no Hospital Geral de Aurelino Leal. A SAMU de Ubaitaba, pelo 192, você já pode contactar aí para que possa ir até onde você está, se você precisar. Débora e sua equipe já atendem aí pelo 192. A SAMU de Aurelino Leal também pelo 192. Toda a equipe já aposta ali para atender a enfermidade daqueles que precisarem. A Balsa Vedete hoje está com Daniel e Nego até as 14h. A Balsa Santa Luzia, que vai das 6h até as 22h, está com Guga, Vinícius, Edmilson e João. O serviço de táxi, serviço de mototáxi, esses dois serviços já à disposição da comunidade. Canoeiros fazem seus trajetos por sobrevida às contas e também o terminal rodoviário. O terminal rodoviário já recebe ônibus estaduais, interestaduais, desde cedo. Aí, quem precisar de um sanitário, de um guichê, de uma lanchonete e um taxista ou mototaxista, não vai ter nenhum problema. Policiais militares rondam as duas cidades sempre a serviços da 61ª Companhia Independente da Polícia Militar da cidade de Ubaitaba. Eu vou ficando por aqui, é o que eu tenho de informações até o momento. Se acontecer fato novo, eu volto ainda nessa edição. Se não acontecer, a gente retorna, se Deus quiser, amanhã com outras notícias. Um bom dia para você, Ivanildo. Bom dia aí para todos os nossos ouvintes.

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1: Tudo bem, previsão do tempo para hoje? Olha, hoje, terça-feira, dia 4 de agosto, a previsão do tempo é a seguinte. Hoje teremos um dia de sol com algumas nuvens e chuva passageira durante todo o dia. A mínima para hoje é 19 graus, já a máxima pode chegar até os 27 graus. Bom dia.
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1: 7:19. São 7:19 agora, vamos tomar aquele café? 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
2: Horas e 20 minutos. Olha, o governo da Bahia trabalha para remodelar o projeto de construção do Aeroporto Internacional da Costa do Descobrimento, no extremo sul do estado, para se tornar mais atrativo e atender a demanda. A demandas, tá bom? A ideia é construir um novo terminal na cidade de Santa Cruz de Cabralha, por meio de uma parceria público-privada entre o governo da Bahia, através da CEINFRA e a empresa vencedora da licitação, para absorver a demanda do crescimento do turismo em Porto Seguro, que hoje vê seu aeroporto operar no limite, especialmente durante os períodos da alta temporada. Há muito tempo que vem se falando na ampliação do aeroporto de Porto Seguro, mas a ideia em Santa Cruz de Cabral, o crescimento da região, e é importante também que a Bahia, aqui no sul da Bahia, essa região com um potencial turístico enorme, tenha um aeroporto que seja capaz de atender as demandas antes que aconteça acidentes e tudo mais, não é verdade? Sem falar que são esses aeroportos antigos, né? A região cresceu, a demanda aumentou de melhorias e tal, mas o importante mesmo é construir um novo terminal, um novo aeroporto ali naquela região de Porto Seguro, Cabralha, para atender a demanda aqui. Também acho interessante que a gente volte a discutir, né, o crescimento de Ilhéus para atender as demandas de Itacaré, Barra Grande, Ilhéus, que também é uma região que cresceu bastante no que diz respeito ao turismo, mas o aeroporto continua sendo o velho aeroporto de Ilhéus, lindo e maravilhoso, o nosso aeroporto Jorge Amado, mas que precisa também já se pensar, né, no crescimento daquele aeroporto ou então a construção de um novo. Vamos para cima, viu? 7h23 agora pelo horário de Brasília, 7h23.
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tudo bem? Agora são 7 horas e 29 minutos no horário de Brasília. 7h29 agora. Olha, chega pra gente aqui na nossa redação a nota do sepultamento do nosso querido Washington Paraíso, tá bom? Infelizmente, tivemos a triste notícia no início da tarde de ontem, final da manhã, de que o nosso querido Washington Souza Paraíso, ele havia falecido. O sepultamento acontece agora pela manhã, está marcado para as 8h30, exatamente neste horário, tá bom? Então, a gente traz a triste informação de que, no final da manhã de ontem, faleceu o nosso querido Washington Paraíso. O velório está acontecendo na casa da família e o sepultamento será realizado hoje, a partir das 8h30 da manhã, tá bom? São 7 horas e 30 minutos. O nosso abraço, o nosso carinho, a nossa solidariedade a toda a família que neste momento passa por esse processo difícil. 7h30 agora.

0: Tudo bem, são 7 horas e 30 minutos no horário de Brasília, 7h30. 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Forte abraço, 7h32.
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0: Forte abraço para minha amiga Damiana. Alô, Damiana, forte abraço.

0: André acompanha a gente, é do... Alô? É, agora tem uma outra Celina, aqui no Bela Vista também, tá bom? É, aqui no Alto da Bela Vista, a dona Celina também, ela encontrou comigo ontem e disse, menino, fazia um tempo que eu queria te ver, eu te escuto todas as manhãs. Obrigado, dona Celina. Um abraço para a senhora aqui no Alto da Bela Vista, acompanhando a nossa programação todos os dias.
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0: Tudo bem, 7h33 agora. Você sabia que a Igreja Universal tem um partido político? Republicanos. É o partido da Igreja Universal. O dono do partido é Edir Macedo. Bora esclarecer para a população aqui o tabuleiro político. Pois a Igreja Universal tem um partido político. Eles elegem pastores para deputados, vereadores, prefeitos, né? O nome do partido é Republicanos. Por sinal, é o partido do governador de São Paulo, Republicanos. E o presidente do Republicanos disse a Flávio Bolsonaro que é maioridade na eleição presidencial. Neutralidade nada mais é do que ficar em cima do muro. Um pé em cada barco. Vamos à matéria? O presidente do Republicanos, o deputado Marcos Pereira de São Paulo, comunicou a campanha do senador pré-candidato a presidente Flávio Bolsonaro sobre a independência nas eleições. Segundo Pereira, 17 dos 27 diretórios estaduais se manifestaram pela neutralidade. O presidente da legenda se reuniu segunda-feira, dia 3, com Flávio, com o coordenador da campanha, senador Rogério Marinho, e com o presidente nacional do PL, Valdemar da Costa Neto. Da campanha do senador em Brasília. Dos 27 diretórios, 17 se manifestaram pela neutralidade, 9 pelo apoio a Flávio Bolsonaro e 1 pelo apoio à candidatura à reeleição do presidente Luiz Inácio Lula da Silva. Marcos Pereira não quis informar como se posicionou cada diretório. O PL esperava fechar com Republicanos depois da neutralidade anunciada pela Federação União Progressista na semana passada. A um dia do fim do prazo para realizar convenções, o partido ainda não conseguiu outra sigla para se coligar. A última aposta da campanha de Flávio é o Podemos, que também já deu sinais que deve caminhar para independência. Bora compreender melhor o que é que está acontecendo aqui? Tentar trocar em notas de R$2, porque nós estamos em ano eleitoral, é nossa função, é importante dizer isso para o ouvinte, é colocar lupa, esclarecer, chamar a população para o raciocínio, botar o povo para pensar, porque o que acontece é o seguinte, o que a gente tem visto nas pesquisas é que o Brasil, neste momento, tem dois lados, né? E todos os dois lados, o que a gente vai chamar de polarização, né? A pesquisa dá 30 pontos para um, 30 e poucos pontos para outro, 40 pontos para um, 40 pontos para outro. Então são duas fatias do bolo que ninguém quer perder. O que é que os deputados...

0: e governadores neste momento, para ter se elegem e num eventual segundo turno já eleito ou já eleitos, aí se posiciona. Mas agora no primeiro turno, ninguém quer botar um pé, porque consegue ter votos, estou me referindo a deputados e senadores e governadores. Consegue ter políticos ideológicos, digamos assim. Então não quer assumir compromisso nem com um lado nem com o outro, fica neutro, tem votos nos dois lados, se elegem deputados e senadores e governadores, passa a eleição. É assim que se comporta o velho Centrão, o partido de republicanos. Vai ficar neutro agora no primeiro turno para poder eleger deputados, porque o que eles querem mesmo é eleger deputados. Fundo eleitoral, o maior número de deputados, o maior número de dinheiro no fundo eleitoral. É importante que a população tenha consciência disso. É importante que a população tenha essa consciência. Ah, eu vou ficar neutro. Pilatos também ficou neutro. Pilatos também ficou neutro. Bora conversar, explicar para a população como é esse país. Para que a população possa, em outubro, ir às urnas e votar com consciência, votar de acordo com a sua consciência, escolhendo assim o que é melhor para este país, para cuidar da vida das pessoas. Não estou aqui dizendo que eu sou A, B, C, D ou E. Estou apenas esclarecendo como funciona o tabuleiro da política e os políticos que deveriam se comportar de uma forma com que o povo orientado se comporta desse jeito aí, ó. Esse mesmo republicanos lá em Minas Gerais tinha um candidato que era favorito chamado Cleitinho, um TikTok, aparecia com mais de 30% na pesquisa. Não é mais candidato. Vão apoiar um outro candidato lá. Entendeu? Esse mesmo republicanos. Então, de olho, viu? Como se comportam os políticos para que você vote e não se arrependa depois, tá bom? 7h40.
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2: Tudo bem, 7h40, hein? Misericórdia.
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5: O atacante Bolasie, da Chapecoense, foi internado após sofrer uma rara lesão no pâncreas durante um empate sem gols contra o Cruzeiro, no jogo de ida das oitavas de final da Copa do Brasil. O lance aconteceu nos acréscimos do primeiro tempo, quando o jogador levou uma forte pancada na região abdominal em uma dividida com Kaique Kenji. Após exames, foi constatado um trauma contuso, que provocou uma pequena lesão pancreática, levando à internação por precaução. A Chapecoense informou que Bolasie permanece sob observação médica e recebendo todos os cuidados necessários, mas ainda não divulgou um prazo para a recuperação. O atacante não viajou com a delegação para Belo Horizonte e será desfalque no confronto de volta contra o Cruzeiro, marcado para esta semana no Mineirão.
6: Copa do Brasil. Atlético Paranaense 2, Sport Clube Vitória 0. O Atlético começou em ritmo forte e abriu o placar logo aos 9 minutos com João Cruz, em um chute de fora da área. A equipe paranaense dominou boa parte do jogo, controlando a posse de bola e criando as melhores oportunidades. O Vitória encontrou dificuldades para criar jogadas ofensivas e viu a situação piorar na segunda etapa após a expulsão do volante Emmanuel Martínez. Com um jogador a mais, o Furacão pressionou até ampliar com Dudu Kogitski, garantindo uma vantagem importante para o confronto de volta. O Atlético Paranaense pode perder por até um gol de diferença na partida de volta, que ainda assim avança às quartas de final. O Vitória precisará vencer por 3 gols de diferença para se classificar diretamente. Se vencer por 2 gols, a decisão vai para os pênaltis.
7: O atacante Pepe, revelado pelo Grêmio, conquistou seu 9º título com a camisa do Porto ao vencer a Supertaça de Portugal. O brasileiro foi decisivo na conquista ao dar a assistência para o gol da vitória por 1-0 sobre o Torreense e, com isso, ultrapassou a marca de 8 troféus de Jardel, tornando-se o ex-gremista mais vitorioso da história do clube português. Após a conquista, Pepe comemorou o feito e afirmou que espera ampliar ainda mais essa lista de títulos. Desde que chegou ao Porto, em 2021, Pepe soma conquistas da Liga Portuguesa, Taça de Portugal, Taça da Liga e Supertaça, consolidando seu nome entre os brasileiros de maior sucesso na equipe. O atacante destacou a felicidade por fazer parte da história do clube e ressaltou que seguirá trabalhando para conquistar mais troféus e continuar ajudando o Porto nas próximas temporadas.
8: O técnico Mikel Arteta entrou pessoalmente na tentativa de convencer Vinícius Júnior a trocar o Real Madrid pelo Arsenal. Segundo o jornal espanhol AS, o treinador conversou com o brasileiro e apresentou o projeto esportivo dos Gunners, destacando que o atacante seria a principal referência da equipe e teria papel central na busca por títulos, especialmente da Liga dos Campeões. O interesse do Arsenal acontece em meio ao impasse na renovação de contrato de Vini Júnior com o Real Madrid. As negociações entre o clube espanhol e o jogador seguem sem acordo, principalmente por divergências sobre o bônus de assinatura do novo vínculo. Apesar do forte assédio inglês, o futuro do atacante ainda depende da definição das conversas com o Real, que continua empenhado em manter uma de suas principais estrelas.
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2: Tudo bem, faltando 15 minutos para as 8 da manhã, chamar meu amigo Nem, direto do Supermercado Santana, bairro Armandão. Alô, Nem, bom dia.
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2: Tudo bem, né? 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Bom dia, né?
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2: Agora são 7 horas e 48 minutos. Olha, minha gente, fraude. É isso mesmo, criminosos acessavam contas bancárias e desviavam recursos de programas sociais. Tem jeito, viu? Este é um país que se rouba até beijo. A investigação da Polícia Federal sobre um esquema de fraudes contra clientes da Caixa Econômica Federal revelou como uma organização criminosa conseguia acessar contas bancárias e desviar recursos destinados a programas sociais. Segundo a corporação, beneficiários do FGTS e do auxílio emergencial estão entre as vítimas dos golpes que causaram prejuízo de pelo menos 45 milhões. De acordo com a Polícia Federal, a quadrilha obtinha acesso às contas das vítimas e realizava os desvios dos valores. O levantamento da Polícia Federal encontrou dois núcleos de atuação da quadrilha em São Paulo. O casal Matheus, casado Natário, e Isabelle Alves de Souza coordenava as fraudes e obtinha acesso às contas das vítimas. Eles criaram uma empresa nas Ilhas Virgens Britânicas, um paraíso fiscal, para tentar evitar a recuperação de valores pelas autoridades brasileiras e mantinham parte dos recursos desviados em criptomoedas, que são mais difíceis de rastrear. Já no Rio de Janeiro, a investigação aponta que o chefe era Jader Henrique Arias de Almeida, que coordenava as ações da organização. Ele confirmava as ações, definia a data dos golpes e distribuía os dados das vítimas para o grupo. Enzo Grillo, filho, é apontado pela Polícia Federal como operador financeiro da organização. Era o testa de ferro de Jader e fazia o dinheiro da quadrilha circular entre Rio e São Paulo. Ó, meu amigo, não tem jeito. Neste país aqui, e ainda tem gente... e ainda tem gente que acha que basta trocar uma peça, trocar uma pessoa, trocar um político, trocar que a corrupção acabou. A corrupção, eu lamento dizer, mas há muito tempo está nas entranhas dessa sociedade. Está entranhado. E não há detergente no mundo, não há água sanitária no mundo que seja capaz de limpar a sujeira, o lamaçal que nós, como sociedade, há anos nos enlameamos. Alguém montar um arreiro do auxílio emergencial. Imagina você. É bom lembrar que o auxílio emergencial surgiu em plena pandemia, quando nós precisamos, como nação, como país, desenvolver um dos outros. E o auxílio era uma ajuda que chegava no bolso do trabalhador brasileiro, que naquele momento não podia ir ao trabalho por conta da pandemia, comprar comida. É bom que a gente não esqueça disso. O auxílio foi um recurso disponibilizado pelo governo para que o povo, a população, pudesse comprar comida em meio a uma pandemia. Pois uma quadrilha se especializou em roubar dinheiro do auxílio. Esse é o nosso país. E se prender esses aí, vai aparecer outros, viu? E é assim, tá nas entranhas. Dizem, eu não sei se essa teoria é verdade, mas eu ouço dizer que quando o povo de Portugal queria punir um ladrão lá na terra dele, há mais de 500 anos atrás, dizem, né? Eu não sei se é verdade. De repente tinha um criminoso lá em Portugal, e aí, ladrão, criminoso, e aí queria... criminoso, e a pena dele seria, sabe o quê? Manda ele pro Brasil, lá pro meio do mato. Naquela época aqui era mais mato, né? Praias, tal. Manda para lá! E aí, botava no navio e jogava o ladrão aqui. Não sei se essa história é verdade. Ouço contar, né? Os historiadores aí me digam se isso procede ou não procede. Mas talvez... nosso DNA esteja todo enlameado também. Vai saber. É oito agora, bom dia!
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2: Tudo bem, 7 para as 8. Falar, hoje tem terça-feira. Bom dia!
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0: Tudo bem, faltando agora 3 minutos para as 8 da manhã. Faltando 3 para as 8. Acerte seu relógio e não vá perder a hora, tá bom? Um abraço para você que acompanha a gente todos os dias, a você que liga o rádio bem cedinho para acompanhar a nossa programação. Que bom, viu? É muito bom saber. Você é a razão da gente estar aqui agora, sabia? É porque você liga o rádio que a gente vem apresentar o programa, na certeza de que você está aí do outro lado, sempre nos dando esta audiência e prestigiando a gente. Meu muito obrigado. Obrigado mesmo. Eu fico por aqui, mas prometo voltar amanhã a partir das 7. Tenham todos um bom dia. Fiquem com Deus. E até amanhã, se Deus quiser. Ótima terça-feira, minha gente.
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2: Muito bem, que beleza. Segunda-feira maravilhosa, mais uma semana. Está no ar Retro Hits. Sinta-se à vontade, vem chegando mais, vem chegando junto, de preferência aumentando o volume do seu rádio, porque a boa música aqui não para, com certeza.

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11: Opa, vem chegando mais, vem chegando junto. 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
2: Bom, gente, estamos aqui no Retro Hits, trazendo para você uma proposta maravilhosa, que é aquela música que você gosta, né?
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0: gente Retro Hits, vai ficando por aqui. Obrigado pelo carinho de sempre. Estamos aí neste embalo maravilhoso, matando a saudade e trazendo as melhores músicas de todos os tempos. Amanhã estou de volta e novamente uma ótima semana.
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1: Bom dia, você ligado com a gente aqui no seu show da manhã, na apresentação Amanda Vieira, sintoniza comigo. Bom dia, você no centro, nos bairros, valeu pelo carinho, valeu pela
2: sua. Falando de amor, Adelson, nas teclas, apaixonando os corações.

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2: 9:50, 9:50, bom dia, você aí ligadinho com a gente, valeu pelo carinho, valeu pela sintonia na Suba Itaba FM, a rádio que você sintoniza e fica assim de bem com a vida, tá bom? Você no centro, nos bairros, a você nas fazendas, a você onde quer que se encontre, no carinho da melhor, valeu sempre pela sintonia aqui na Suba Itaba FM. A gente aproveita também, já avisa para vocês aqui. 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Bom dia, Fernanda. Conta para nós as novidades.
3: Bom dia, Amanda. Bom dia, ouvintes da nossa FM Ubaitaba. Desejo um dia abençoado e com muita saúde para todos vocês. A minha dica de saúde de hoje é: em tempos de chuva e frio, as gripes e os resfriados aumentam. Para fortalecer sua imunidade, o segredo começa na hidratação. Mesmo sem sentir muita sede, continue bebendo água. O corpo hidratado produz melhor as defesas naturais e protegem as vias respiratórias contra os vírus. Além disso, mantenha um ambiente ventilado e lave as mãos com frequência. Proteja-se, hidrate-se e tenha um excelente dia na sintonia da FM Ubaitaba. E o meu alô de hoje vai para todos os mototáxis de Ubaitaba e Aurelino Leal.
2: Tá aí, um abração aí, né, para toda a turma. Valeu, Fernanda. Tá bom, um abração. Fernanda que mandou também um alô para todos os mototáxis de Ubaitaba e Aurelino Leal. Pode deixar um abração para todo mundo aí. Não, Fernanda lá do Laboratório Controle para vocês. Um bom dia para vocês. 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Você ligado com a gente, bom dia.
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2: 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Bom dia, bom dia, bom dia. Olha, vamos. Olha, bom dia a vocês. Nosso flash de hoje, vamos com ele. Estamos com Helris Oliveira na linha e ele chega para falar da melhor pomada de massagem do Brasil. Bom dia, Helris Oliveira. Conta pra gente aí.
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10:15, 10:15, bom dia, nação Baitaba FM, muita música, muita coisa boa pra vocês. 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

10:17, 10:17 aqui na sua Baitaba FM. Olha, é hora de proteger quem você ama. Campanha Nacional de Multivacinação iniciou no dia 3 de agosto e vai até o dia 15, tá bom? E o dia grande dia D é o dia 15 de agosto, das 8 às 15 horas. Então vocês não podem, já iniciou, tá bom? Já iniciou a campanha nacional de multivacinação, o público-alvo, crianças e adolescentes menores de 15 anos. É hora de proteger quem você ama. A campanha nacional de multivacinação já começou. Leve crianças e adolescentes menores de 15 anos para atualizar a caderneta de vacinação. Início da campanha, dia 3, 18, já iniciou. E o grande dia D, dia 15 do 8, das 8 às 15 horas. Não esqueça de levar a caderneta de vacinação, cartão do SUS, documento de identificação. Procure a sala de vacina mais próxima e mantenha a vacinação em dia. Vacinar é um ato de cuidado, proteção e amor. Então já iniciou a campanha nacional de multivacinação aqui também em nossa cidade, tá bom? Então não deixe de levar seu filho para ser vacinado, tá bom? Um abração carinhoso a todo mundo ligado aqui no carinho da Ubaitaba FM. Bom dia, você ligado.

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0: horas e 38 minutos. Gente, aqui tem um cartão dos... um cartão, né, do SUS, em nome de Maria Eduarda da Conceição Silva. Atenção, Maria Eduarda da Conceição Silva, entregaram um cartão aqui em seu nome. E aqui também se encontra na rádio um RG em nome de Ana Bárbara Ribeiro Santos. Atenção, Ana Bárbara Ribeiro Santos, seu RG também se encontra aqui nos estúdios da Ubaitaba FM, Serviço de Utilidade Pública. Bom dia, Lia Moreira, um abração para você, viu, Lia? Grande ouvinte da gente, um abração para você. Valeu pelo carinho, valeu pela sintonia. Lia Moreira também ligadinha com a gente, um abração aí.
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horas e 50 minutos. 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

Bom dia, 11 horas e 18 minutos, 11 e 18 aqui na sua Ubaitaba FM. Você que está ligado com a gente, valeu pelo carinho, valeu pela sintonia. Você no carinho dá melhor, valeu, valeu, valeu. Tá chegando essa aqui pra gente curtir, a sua Cidade Negra, onde você mora. Bom dia, alegria.

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horas e 51 minutos. Jussanto, eu sou melhor. Bom dia, você ligado com a gente. 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

horas e 59 minutos, você ligado com a gente. Bom dia aqui na sua Baitaba FM. Daqui a pouquinho, Realidade Atual com Jássio Cristiano. Você que tá no Carinho da Melhor, continuem com muita música, muita coisa boa aqui para vocês, tá bom? Um abração carinhoso para vocês. E a nossa última de hoje, o som do Calcinha Preta, Coração Bobo, mas continuem em sintonia da Baitaba FM, com muita música, muita informação para vocês. Tchau, tchau.

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0: Beleza, agora são 12 horas e 19 minutos, 12:19 na Bahia. Vamos lá, vamos aos principais destaques do Realidade Atual de hoje.
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0: Olha, daqui a pouco um balanço completo de tudo que aconteceu nas últimas horas em Ubaitaba, em toda a região do Cacau. Cidade da Bahia com mais registros de picadas de cobras. Daqui a pouco também você confere no Realidade Atual. Homem morre após ser esfaqueado por enteado durante festa em Lagoa Encantada, no município de Ilhéus. Daqui a pouco você confere. Polícia Civil realiza operação contra a organização criminosa com atuação em Ibicuí. Homem é condenado a pagar indenização de 36 mil por divulgar imagens íntimas da ex-namorada na Bahia. E mais, polícia prende dois suspeitos de envolvimento no assassinato de advogada em Tororó. Também você confere aqui no Realidade Atual. Preço do gás de cozinha tem nova redução na Bahia. E mais, profissionais de beleza de Piauí região terão workshop com embaixadores de cosméticos. Comerciante de Ubatã sofre acidente com

Tá. Agora são 12 horas e 20 minutos, 12h20, tá tudo pronto, já tá no teu rádio, Realidade Atual, 12h20, alô Bahia, boa tarde.

0: Beleza, beleza, beleza. Eu tô apresentando Realidade Atual, jornalismo sério com credibilidade e responsabilidade na informação. Já estamos ao vivo aqui, né? E a gente agora vai falar com ele, o homem que saiu de Aurelino Leal para fazer a cobertura em Bom Jesus da Lapa. Zé Filho, lembrando que hoje é terça-feira, quarta. Alô, Zé Filho, boa tarde.
1: Boa tarde, pois é, Jackson, estamos aqui direto da capital da Ilha da Fé. Como você já falou, hoje, dia 4 de agosto de 2023, o Tema Portanto Central, aqui da festa do Bom Jesus, só lembrando que o Tema Central, Jackson, é o Bom Jesus, nascido da Virgem Maria, habita entre nós. Olha, rapaz, eu vou dizer, você deu aí um boa tarde, e o sinal está tão bom que quase história muito.

0: as mensagens. Manda um abraço para a minha amiga Fanny, ouvindo a nossa programação. Alô, Sônia, aquele abraço, muito obrigado mesmo. Ele está bem por dar um alô aqui, proteção ela aí, nosso amigo Adson. Secretário Municipal de Ubaitaba, manda um abraço. Boa tarde, Adson. Como está aí?
1: Boa tarde, Jackson. Boa tarde a toda a comunidade de Ubaitaba. Meu filho, é sempre uma satisfação estarmos aqui em Bom Jesus da Lapa, mostrando e vivenciando a nossa fé. Muito gratificante, mais uma vez falar isso, é muito gratificante e enriquecedor para a nossa alma, para o nosso espírito. Quem vem a Bom Jesus da Lapa, que conhece esse santuário, conhece esse lugar, com certeza retorna e é renovado com suas forças, com suas energias para completar mais um ciclo aí dessa fé do nosso grande Bom Jesus da Lapa.
0: O pensamento já de voltar próximo ano, Adson?
1: Com certeza, com certeza. Próximo ano, em nome de Jesus, estaremos aqui novamente nessa Romaria, completando mais um ano e vamos aqui.
0: Valeu, Adson, muito obrigado aí por sua participação. Pois é, Adson. Estamos aí, Bom Jesus da Lapa, para você ouvir a nossa programação. O Realidade Atual, muito obrigado aí, com certeza, para a todos os nossos ouvintes. E claro que a gente tem que agradecer, né, as pessoas que confiam aí no nosso trabalho, né, na nossa dedicação na transmissão dessa festa aqui de Bom Jesus da Lapa. 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Agradecer também a Jarbas Salomão, alô Jarbas Salomão, grande chefe de gabinete aí da Prefeitura Municipal de Ubaitaba, né? Jarbas Salomão, aquele abraço, muito obrigado. 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
2: Opa!
0: Agradecer também...
2: Não, a ligação caiu um pouquinho assim, deu um mudo, mas voltou novamente.
0: Ah, beleza. Olha, isso que eu quero lembrar também, viu, Jackson? Lembrar aí aos nossos ouvintes, a toda a nossa técnica aí também, da Ubaitaba FM, agradecer aí a todos vocês que se empenham também, né? Junto comigo aqui, tirar de Bom Jesus da Lapa. Mas eu quero lembrar que todo ano tem essa dificuldade. Mas esse ano, o sinal da Claro, o sinal da TIM, da Vivo, né? Todos estão ruins, inclusive a internet, né, está em caos. Não só eu, mas toda a imprensa está reclamando, com certeza, dessa falta de manutenção nas redes aqui em Bom Jesus da Lapa. A gente sabe, né, a gente sabe que tem muita gente mesmo, e muita gente ainda chegando, mas tem que rever essa questão aqui do sinal, principalmente nessa época aqui de Romaria em Bom Jesus da Lapa. Mas a gente vai aqui a ponto de dar a noção que a gente sente aqui nessa cidade de Pedra Luz, aqui no Santuário de Bom Jesus da Lapa, a vocês aí ouvintes da 87,9 da Itália Firme. 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Expert, toda a equipe da Pina Contabilidade, muito obrigado aí pelo apoio. Agradecer também ao nosso prefeito Rodrigo Andrade, agradecer também a nossa primeira dona Tamires, né? Tamires Muniz. Quero agradecer também a nossa secretária Michele Andrade, da Secretaria de Ação Social. Muito obrigado aí, né, pelo apoio à nossa transmissão. Agradecer também aí a nossa prefeita de Ubaitaba, Gracinha Viana, junto com a gente, muito obrigado. A vereadora Luciana aí, vereador Ivete Garmandão, muito obrigado aí pelo apoio. 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Valeu, Guilherme. 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Alô, meu amigo Udi, aquele abraço sempre com a gente, muito obrigado mais uma vez aí pelo apoio. E já mandou um abraço aí para a dona Zenilda, a mamãe aí do meu amigo Udi. Valeu, dona Zenilda, sempre ouvindo Realidade Atual. 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Valeu, Beto, vice-prefeito Beto e toda a equipe aí da panificadora Santo Antônio. 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Pedrinho foi Romero também, o senhor mandou pra vir, né, Pedrinho? Abraçar toda a equipe aí da oficina e restaurante Rodrigues, aí do nosso amigo Pedrinho. Valeu, Pedrinho. 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Valeu, Toninho. 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A Bia do Tempero também, que manda um forte abraço aí a todo o povo aí da Praça da Feira. O mês de todo ano está aqui em Bom Jesus da Lapa, mandando um forte abraço a todos vocês. 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Tá certo? A todos vocês aí, ouvindo a nossa programação. Lembrando que dia 6, já que dia 6, que é o dia da festa do Bom Jesus, né? Vamos estar transmitindo a festa aí às 7 da manhã, a missa solene, às 7 horas da manhã, ao vivo, aqui direto da esplanada do Santuário de Bom Jesus da Lapa. E à tarde, no dia 6, a partir das 4h30, já vamos estar também ao vivo com a celebração final da festa do Bom Jesus, que tem como tema esse ano, tema central, o Bom Jesus, nascido da Virgem Maria, habita entre nós. E a você que quer, de repente, tomar de uma lua, só anotar o número, hein? 7398121-2928, tá certo? Que a gente manda um alô aí a todos vocês, com certeza, ouvindo aí a nossa programação. A gente, você manda o recado, a gente anota, assim que a gente entrar na programação da Baitaba FM, manda os alunos que estão aí, os alunos de todo ano, de repente não deu pra vir esse ano, né? E os alunos aqui, claro, mandando isso para Floripe, aí do bairro da Conceição, né? Minha amiga Floripe, né? Sempre ouvindo também aí Realidade Atual. Um abraço a todos vocês. E é isso, estamos aqui direto da esplanada do Santuário do Itaco, a Nona da Torre. Realidade atual com Jackson Cristiano, repórter João da Tudo. Volta a você, Jackson.
2: Valeu, Zé Filho, um abração para você, obrigado, meu amigo, pela sua participação, viu? Agora são 12 horas e 38 minutos, 12h38 na Bahia, eu estou apresentando Realidade Atual. Eu vou rapidinho para um breve intervalo e volto já já, tá bom? É rapidinho, volto já já apresentando Realidade.

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3: Beleza, beleza, beleza. 12 horas e 46 minutos, 12h46 na Bahia. Eu estou apresentando Realidade Atual. Falamos aí com o repórter José Filho, ao vivo de Bom Jesus da Lapa. Grande Zé Filho, deixa eu falar com ela agora, Amanda Vieira. Boa tarde, Amanda.
4: Boa tarde, Jackson. Boa tarde aí a todos os ouvintes. 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Olha, gente, as inscrições estão abertas para o curso de mecânico, refrigeração, climatização residencial. É só entrar em contato com o pessoal do IFE Bahia para você se informar melhor. Está aberta a inscrição para o curso de mecânico, né? De refrigeração residencial. Deixa eu avisar para vocês também, já iniciou a campanha nacional de multivacinação. Iniciou ontem, dia 3, e dia 15 é o grande dia D, viu? Então, leve aí os seus filhos menores aí de 15 anos, tá bom? Para se vacinar. A campanha nacional de multivacinação já começou. Leve crianças e adolescentes menores de 15 anos para atualizar a caderneta de vacinação, que já começou aí a multivacinação. Procure o posto mais próximo aí da sua residência e bora vacinar o seu filho. Deixa eu avisar para vocês, dia 8 tem exame de vista na Praça Cultural. Dia 8, exame de vista na Praça Cultural. 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Volto a você, Jackson. Obrigado.
3: Beleza, 12 horas e 49 minutos, 12h49 na Bahia. Eu estou apresentando Realidade Atual, 12 horas e 49 minutos. Agora são 12 horas e 49 minutos. A polícia entrou em ação aqui na região. Inclusive, está realizando uma operação para prender os envolvidos na morte de uma advogada da cidade de Tororó. Inclusive, essa advogada foi assassinada por conta da dívida de um sobrinho dela. Um sobrinho dela estava devendo. E aí, por conta dessa dívida, mandou tirar a vida de qualquer pessoa da família. Pense aí, gente. Por conta de uma dívida contraída pelo sobrinho, não é? Uma pessoa mandou matar alguém da família e matou essa advogada na cidade de Tororó. Deixa eu ler essa matéria aqui que está no jornal Correio da Bahia. Advogada foi monitorada antes de ser executada dentro de casa em Tororó, aponta a Polícia Civil. A Polícia Civil da Bahia revelou que a advogada Cláudia Félix de Oliveira, de 51 anos, foi monitorada durante vários dias antes de ser assassinada dentro da própria residência no município de Tororó, no sudoeste da Bahia. As informações fazem parte das investigações da Operação Vendetta, deflagrada na segunda-feira, dia 3, que resultou na prisão de um policial militar da ativa e de um monitor de ressocialização terceirizado, suspeitos de envolvimento do crime. Segundo as investigações, os dois presos, juntamente com um homem de 39 anos e um quarto suspeito ainda não foi identificado, saíram de Dias d'Ávila na noite do dia 24 de julho, com destino a Itororó. Na madrugada do dia seguinte, o grupo teria invadido a residência da advogada e executado a vítima. A Polícia Civil informou ainda que os investigados estiveram em Itororó nos dias 20 e 21 de julho, quando passaram a monitorar a rotina da advogada. Durante a operação foram cumpridos 2 mandados de prisão temporária e 3 mandados de busca e apreensão nos municípios de Lauro de Freitas e Dias d'Ávila. Outros suspeitos já foram identificados e continuam sendo procurados pelas forças de segurança. O primeiro preso, de 27 anos, foi localizado na saída do conjunto penal de Lauro de Freitas, onde trabalhava como monitor de ressocialização terceirizado. Com ele, os policiais apreenderam uma pistola calibre 380, TCP, 2 carregadores e 23 munições. Em imóveis ligados ao investigado em Dias d'Ávila, também foram apreendidos 2 pistolas de airsoft, 1 fuzil de airsoft, 1 colete tático, 67 estojos de munições de diversos calibres, 2 rádios comunicadores e 1 documento pertencente a outro investigado. Todo o material será periciado. O segundo mandado de prisão foi cumprido contra um policial militar da ativa de 29 anos, apontado como um dos participantes da execução. A principal linha de investigação indica que o assassinato da advogada pode estar relacionado a uma dívida contraída por um sobrinho da advogada com um homem de 20 anos, morador de Camaçari, apontado como possível mandante do crime. No entanto, essa hipótese ainda está sendo apurada. Segundo o diretor regional da Diretoria Regional de Polícia do Interior, delegado Roberto Júnior, as investigações apontam que o homicídio está ligado à cobrança decorrente de um suposto prejuízo financeiro atribuído a um familiar da vítima. A Polícia Civil também localizou os 2 veículos utilizados pelos criminosos. Ambos eram alugados e, conforme as investigações, um deles circulava com placa adulterada para dificultar a identificação. Os 2 investigados permanecem presos à disposição da Justiça. As investigações seguem em andamento para localizar os demais envolvidos, esclarecer toda a dinâmica do crime e identificar a participação de cada suspeito. Tá bom, gente? Então, olha, resumindo, a advogada foi assassinada, não é? Por conta da dívida de um familiar dela, no caso, um sobrinho. Um policial militar da ativa, de 24 anos, está entre os assassinos. É brincadeira, gente. 12 horas e 55 minutos.

0: beleza? Daqui a pouquinho tem o Esporte Amador. Daqui a pouquinho trago para vocês as principais notícias do futebol amador. Deixa eu mandar um abraço aqui pro meu amigo Marconi Japonês, ouvindo a gente. Um abração para você, viu, Marconi? Não perde o Realidade Atual, meu amigo Marconi Japonês. Um abração para você. Obrigado pelo carinho da audiência. Vamos às notícias do futebol amador com meu amigo Tião. Boa tarde, Tião!
1: Estamos chegando para falar de futebol. Futebol. FBF realiza um congresso técnico neste dia 8 de agosto de 2026, na sede da Federação Baiana de Futebol, né? Em Salvador, Bahia. Na oportunidade, vai ser definido grupo, tabela e jogos do Campeonato Intermunicipal de Futebol Amador Masculino 2026. Tá aí, né? E a bola começa a rolar, previsto nesse dia 16 de agosto de 2026. Então tá aí, né? O Campeonato Intermunicipal de Futebol Masculino Amador começa dia 16 de agosto nas principais cidades da comum. Repetir de novo, né? Neste dia 8 de agosto, um congresso técnico. Na oportunidade, vai definir grupo, tabela e jogos. E tamo junto, né? Valeu, já que estive. Notícia da nossa região do esporte amador. Que é comigo, né? Sebastião de Souza, o popular Tião. Até amanhã.
0: Beleza, beleza. Valeu, Tião.
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0: Beleza, agora são 12 horas e 58 minutos. 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Fala, Cito.
3: Boa tarde.

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1: Beleza, valeu Cito, um abração para você, obrigado aí pela sua participação, viu? Amanda, vamos para um breve intervalo? Eu vou para um breve intervalo e volto já já apresentando Realidade Atual, é rapidinho.
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0: Beleza, agora são 13 horas e 13 minutos, 13:13 na Bahia. 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Deixa eu mandar um abraço aí para todo o pessoal da Dali Modas, o povo aí da Dali Modas, um abração para você, com a caixa de som ligada aí na frente da loja, um abração. 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
0: Beleza, beleza, eu tô com ele na linha. Alô, meu amigo J. Melo!
2: Terça-feira, 4 de agosto, J. Melo voltando aqui da redação em Ubaitaba para o nosso programa jornalístico Realidade Atual, pela Rádio Batações em toda a região. 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

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Luanda e sua equipe. O prefeito de Gongogi, Adriano Mendonça, do Avante, participou da educação Márcios de Almeida Gomes, em Salvador. Durante o encontro, o gestor apresentou demandas consideradas importantes para entre as solicitações estão a modernização do Colégio Estadual, o CEJAP, e a disponibilização de um novo ônibus escolar e a ampliação de programas e parcerias voltadas à educação de jovens e adultos EJA. Segundo Adriano, a modernização da unidade estadual permitirá ampliar a oferta de vagas e garantir melhores condições de ensino aos estudantes. Apresentamos demandas que são Fundação de Gongogi, destacou, e vagas e garantir melhores condições de ensino aos estudantes. Apresentamos demandas

0: 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Volta você, Jackson. Obrigado.
1: Beleza, e daqui a pouco tem NEM lá do Supermercado Santana, trazendo as promoções de hoje, viu? 13 horas e 23.
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1: Vamos ao giro de notícias de hoje, as principais notícias da Bahia, do Brasil e do mundo. E a gente começa com essa notícia: Operação Mira suspeitos de planejarem atentados durante as eleições. Grupo extremista usava Telegram para tratar de ataques.
3: Uma investigação em cinco estados mira oito suspeitos por planejarem ataques em Brasília durante as eleições. Os suspeitos têm idades entre 19 e 31 anos e são de Santa Catarina, Paraná, Rio Grande do Sul, São Paulo e Pernambuco, de acordo com a Polícia Civil do Distrito Federatório, produzido pelo... segurança pública. Os policiais identificaram que os investigados discutiam pelo Telegram invasões em Brasília, seleção de alvos de ataques, análise de mapas e compartilhamento de plantas arquitetônicas e modelos tridimensionais de prédios. Ainda compartilhavam manuais para fabricação de explosivos. O grupo extremista usava o aplicativo de mensagens para disseminar conteúdos neonazistas, antissemitas e misóginos, além de recrutar integrantes. A Operação Rede Interrompida apura incitação ao crime e crimes de racismo. Por enquanto, sem as polícias civis dos estados, a operação tem apoio do Ministério Público de Santa Catarina e da Agência Brasileira de Inteligência, a ABIN, da Rádio Nacional em Brasília, Gabriel Brum.
1: Beleza, olha outra informação aqui quentíssima, é com relação ao IMET, viu gente? Olha aí, IMET alerta para chuva e granizo no sul e vendaval no nordeste. A informação é de Cristiane Ribeiro.
4: No sul do país, a previsão é de chuva para esta terça-feira, segundo o alerta de perigo potencial para de granizo. Já em Santa Catarina, isso, a região nordeste também tem previsão de chuvas intensas, com perigo potencial do litoral sul do Rio Grande do Norte, também para ocorrência de vendaval no Ceará, Rio Grande do Norte.

Tamborte da Bahia, grande parte do Piauí, região norte, a previsão é de chuva isolada em lá e no norte do Pará. Em chuva e trovoadas devem ganhar força e intensidade.

0: regiões regionais, o tempo pelaís, com baixos índices de umidade e centro-oeste. Com informações da Agência Brasil, da Rádio Nacional.
1: E só para finalizar o nosso giro pelo Brasil de hoje, fraudes do INSS. Polícia Federal realiza nova fase da operação sem desconto no Maranhão e também no Distrito Federal. A reportagem é de Gabriel Correia.
2: A Polícia Federal realizou outra fraude.

conhece. A ação começou cedo, no Maranhão e no Distrito Federal, e cumpriu 18 mandados de busca expedidas pelo Supremo Tribunal Federal. As investigações identificaram movimentações financeiras e patrimônio de pessoas físicas e empresas, o objetivo das transferências dos valores. A operação desta terça ocorre após uma... passado, também no Distrito Federal. Naquela data, a Polícia Federal realizou um mandado de busca e apreensão contra um dos investigados, apontado como peste para esclarecer o objetivo dos repasses financeiros e identificar a conduta de cada investigado. O inquérito analisa a ocorrência de formação de estelionato previdenciário, lavagem de dinheiro, organização criminal.

0: STF não confessou o ocorrer.
1: Beleza, ainda com relação ao giro de notícias, gás de cozinha fica até R$ 4,00 mais barato para consumidores na Bahia, até que enfim, notícia boa. A refinaria de Mataripe, não é, anunciou uma redução de 7,1% no preço da venda do gás de cozinha aos revendedores. A medida que entrou em vigor no sábado primeiro deve impactar os preços finais do produto a partir desta segunda-feira, no caso de ontem. Em nota, a Selen destaca que o reajuste de preço é passado para as distribuidoras. Em seguida, as mudanças são repassadas para as revendedoras. Preço final do reajuste é calculado pelas revendedoras, que podem ou não repassar os valores aos consumidores. Os preços dos produtos seguem critérios de mercado, considerando variáveis como o custo do petróleo, que é adquirido a preços internacionais, dólar e frete, podendo aí variar para cima ou para baixo, diz o posicionamento da refinaria. Ao G1, Sindicato dos Revendedores de Gás de Cozinha garantiu, por sua vez, que o impacto deve ser repassado. O presidente do Sindregás, Roberto Souza, afirmou que o valor do botijão de gás terá uma redução de R$ 3 ou R$ 4 e os consumidores já poderão sentir a mudança ao longo da semana. É, tomara, né? 13h29, 13h29 na Bahia, eu estou apresentando Realidade Atual, jornalismo sério com credibilidade na informação.
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1: Minutos 13h30, eu volto já já.
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13: Beleza, beleza, beleza. Agora são 13 horas e 40 minutos, 13h40. Eu tô apresentando Realidade Atual. Meu amigo Nen tá na linha, tá? Já tá na linha? Deixa eu falar com meu amigo Nen. Boa tarde. Nen do Supermercado Santana, boa tarde.
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13: Beleza, Nen? Valeu, meu querido. Um abração pro meu amigo Nen. Um abração para você, meu querido. Obrigado pelo carinho da audiência e pela sua participação também, viu? Meu amigo Nen, um abração para você, tá certo? Agora são 13 horas e 43 minutos, 13h43, deixa eu ver isso aqui. Boa tarde, eu gostaria de saber sobre os gatinhos que está doando, que a Amanda falou. E aí, Amanda, os gatinhos? Com Aldo Braga, é? Ah, é só procurar Aldo Braga aí para ver essa questão dos gatinhos, os gatinhos aí só com Aldo Braga, viu? Minha amiga, procure Aldo, Aldo. Isso. Eu vou mandar o número de Aldo para ela. Ela vai entrar em contato com Aldo e com certeza Aldo vai arrumar uns gatinhos lá para ela, viu? 13h43, 13h43. 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
13: Beleza, deixa eu mandar um abraço aqui para um alô para São Paulo. Gabriel, filho de Barbosa de Faisqueira, tá ouvindo a gente, né? Um abração para você, viu? Gabriel, filho de Barbosa de Faisqueira. Um abração para você, meu amigo. Obrigado pelo carinho da audiência, viu? Portanto, um abraço aí pro meu amigo, deixa eu ver aqui, Gabriel, não é? Um abração para você. Obrigado pelo carinho da audiência. Doutor Hugo Henrique!
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17: Olá, aqui quem está falando é o Dr. Hugo Henrique e hoje o tempo de tela e o impacto na sua saúde mental. Preste bem atenção, seu celular está sempre na sua mão, você acorda e já está olhando o feed, dorme com o telefone do lado, verifica as redes sociais enquanto come, enquanto trabalha, enquanto conversa com as pessoas e você não está sozinho. Bilhões de pessoas ao redor do mundo vivem assim, mas essa conexão constante com as telas tem um preço e esse preço é cobrado na sua saúde mental. O tempo excessivo de tela está diretamente ligado a problemas de saúde mental. Estudos mostram maior o risco dela desenvolver ansiedade, depressão, insônia, baixa autoestima e até comportamentos aditivos, como os vícios. Isso não é coincidência, isso é ciência, isso é comprovado. Quando você está nas redes sociais, seu cérebro está sendo bombardeado por estímulos. Você vê a vida perfeita de outras pessoas, compara sua vida com as delas, sente que está ficando para trás, que não é bom o suficiente, que não tem o que os outros têm. Isso cria uma sensação constante de inadequação, de libera o cortisol, que é o hormônio do estresse, e você fica em estado de alerta permanente. A falta de sono é outro grande problema. As telas emitem luz azul, que interfere na produção de melatonina, o hormônio que regula o sono. Quando você dorme pouco, seu corpo não consegue se recuperar, seu humor fica pior, sua capacidade de lidar com problemas diminui, sua ansiedade aumenta. É um ciclo vicioso. Você fica ansioso, mexe no celular para se acalmar. A luz azul atrapalha seu sono, você dorme mal, acorda mais ansioso e volta a mexer no celular. As crianças e adolescentes são ainda mais vulneráveis, mais sensíveis. Seus cérebros estão em desenvolvimento e o tempo excessivo de tela pode prejudicar a formação de conexões neurais que são importantes, afetar a capacidade social e emocional. Muitos jovens estão desenvolvendo ansiedade e depressão cada vez mais cedo. Eu vejo isso no consultório. E o tempo de tela excessivo é um dos principais culpados. Mas reduzir o tempo de tela não é fácil, porque as redes sociais e os aplicativos são feitos para viciarem. Mas é possível. Comece pequeno. Tire o celular do quarto. Estabeleça um horário. Ah, convive com pessoas fazendo atividades que não envolvem celular ou telas. Seu cérebro e sua saúde mental vão agradecer. Se você está se sentindo ansioso, depressivo, sem sono, ou se tem qualquer outro problema relacionado à saúde mental, considere reduzir seu tempo de tela. E se mesmo reduzindo você continuar sentindo-se mal, procure ajuda. Um psicólogo, um médico pode ajudar você a entender o que está acontecendo e oferecer tratamento adequado. Se precisar, procure ajuda.
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13: Beleza, agora são 13:50, 13:50 na Bahia. Tô indo embora, viu, gente? Quero voltar amanhã, mas que seja feita a vontade de Deus, tá bom? Se Deus deixar, eu volto amanhã, mas se Deus não deixar, foi feita a vontade do nosso Criador. Um abraço a todos e até amanhã, se Deus quiser. Tchau, Bahia!
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0: Muito bem, minha gente, agora são 2:10, está começando o Show da Tarde na Ubaitaba FM, um show de sucesso, alegria e desconcentração no seu rádio. Muito boa tarde para você, eu sou Jaqueline Santana e te faço companhia até as 3h30. Hoje, terça-feira, 4 de agosto de 2026, sejam todos muito bem-vindos à programação da Ubaitaba FM. E hoje é comemorado o Dia do Padre. Um grande abraço para o padre de Ubaitaba e também ao padre de Aurelino Leal. Parabéns pelo seu dia, parabéns pela sua missão religiosa. Que Deus abençoe grandemente as suas vidas. Parabéns! Muito bem, agora são 2:11, o Show da Tarde está começando. E começando muito bem, sempre com o melhor da música, Henrique Diego, participação de Denis. Tchau, tchau, boa tarde.
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0: 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Um grande abraço para a Patrícia, no bairro São Cosme, em Aurelino Leal, também para Maria Conceição, todos do bairro São Cosme e a todos.
1: Aniversariantes do dia.
0: Olha só, gente, quem estão completando idade nova hoje, quem está fazendo aniversário hoje, olha só, é Dona Sônia, ex-primeira-dama de Ubaitaba, a viúva aí do saudoso Zé Vermelho, e também a minha amiga Edileuza, que mora na Tele Bahia, completando a idade nova hoje.
1: Aniversário.
0: Dona Sônia Lona e também Edileuza na Tele Bahia, e a todos que estão fazendo aniversário hoje, parabéns, muitas felicidades, saúde, paz e amor, e que essa data venha a repetir por muitos e muitos anos. Dona Sônia Lona, receba os parabéns de todos os seus familiares, parentes e amigos, de toda a equipe da Ubaitaba FM, de Valdira Seixas, presidente da Ubaitaba FM, e para você também, minha amiga Edileuza, como eu sempre costumo dizer, maravilhosa ela, ouvinte de todos os dias da programação, minha linda. Essa data se repita por muitos e muitos anos, e que você continue, Edileuza, sendo essa mulher incrível, dona de um coração bondoso, humilde, humildade quem tem é ela. Amo demais você, minha amiga. Parabéns, então, para a dona Sônia Lona e Edileuza na Tele Bahia, elas que estão completando idade nova hoje. Parabéns!

0: Aniversariantes do dia.
1: E para você também que está completando idade nova hoje, feliz aniversário.

0: Beleza.
1: Muito bem, agora são 2:26. Breve intervalo, já já eu volto com muito mais para você. Lembrando que a partir das 5 horas tem o programa Semeando da Igreja Católica de Ubaitaba. Hoje na apresentação da minha amiga Joana Celeste.
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0: Muito bem, minha gente. Agora são 2 horas e 53 minutos. Boa tarde, Ubaitaba. Aurelino Leal Faisqueira. Boa tarde, região Cacaueira. Boa tarde a todos os nossos internautas acessando sempre o nosso site radioubaitabafm.com.br. E a todos também ouvindo a nossa programação através do aplicativo Play Store. Aquele abraço, valeu pela sintonia. Para você na BR-101, pegando carona com a gente. A todos, boa viagem. Olha só, gente, exame de vista com médico oftalmologista, dia 8 de agosto, neste sábado, a partir das 8 horas da manhã, na Praça Cultural de Ubaitaba. Maiores informações na Oscar de Paula, telefone 3230-2401 e 8122, ou melhor, 8123-3432. 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Então, portanto, neste sábado, dia 8 de agosto, a partir das 8 horas da manhã, haverá exame de vista na Praça Cultural de Ubaitaba. 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Na sequência, Amado Batista, Folha Seca. Especialmente para Dieguinho na Ruinha de Baixo, ouvindo o som da gente. Um grande abraço a toda a comunidade da Ruinha. E um abraço também para Maria José. Alô, Maria José, minha linda, no bairro ACM, em Aura, Elino Leal. Um grande abraço para você e toda a sua família. E valeu pela sintonia. E assim a gente segue a programação, sempre com o melhor da música. Boa tarde.
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2: Muito bem, agora são 3h05. Boa tarde para você ligadinho em nossa programação. Ouvimos Henrique Diego, Espelho Meu, Ivete Sangalo, Mundo Vai, Amado Batista, Folha Seca, um show de programação no seu rádio Ubaitaba FM, a rádio da comunidade. 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Para participar é fácil, 3230-1559, nome completo e endereço. Se preferirem, pode mandar áudio mandando uma mensagem linda para o seu papai e para os pais, tá certo? Para os pais, tá bom? Ou pode também mandar áudio ou mensagem escrita. Então, a nossa programação no sábado será especial ao Dia dos Pais aqui na rádio da Ubaitaba FM, a partir de 9h ao meio-dia, com Jaqueline Santana, todos convidados para a grande promoção premiada em homenagem ao Dia dos Pais. Desde já, agradecimento aos nossos patrocinadores junto com a gente, que logo, logo estarei divulgando o nome dos patrocinadores no sabadão. Desde já, o nosso muito obrigado. Promoção premiada neste sábado, em homenagem ao Dia dos Pais, brinde surpresa para os papais, tá bom? 3h06, conferindo a previsão do tempo para Ubaitaba e Aurelino Leal para amanhã, segundo o canal Clima Tempo, amanhã, quarta-feira.
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2: Segundo o canal Clima Tempo, a nossa previsão do tempo é o seguinte para amanhã: sol com muitas nuvens de manhã e pancadas de chuva à tarde. À noite a chuva para. A temperatura máxima é de 25 graus e a mínima é de 19. Olha. 3h07. Vamos ao serviço de utilidade pública da Ubaitaba FM. Olha só, gente, encontra-se nos estúdios da Rádio Ubaitaba FM o cartão SUS em nome de Maria Eduarda da Conceição Silva. Atenção, Maria Eduarda da Conceição Silva, o seu cartão SUS encontra-se na Rádio Ubaitaba FM. Favor, comparecer aqui na rádio em horário comercial. 3h08, breve intervalo, já já eu volto com o nosso show da tarde.
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0: Muito bem, agora são 3 horas e 16 minutos. Show da tarde na Ubaitaba FM, um show de músicas variadas. 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Um grande abraço para minha amiga Célia no loteamento Rio das Contas, também para Maria Lúcia, Chiquinha, Clebinho, todos que moram no loteamento Rio das Contas, também a Clemilda na Avenida Walter Passos, valeu pela sintonia.
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0: Olha só, gente, quem está completando a idade nova hoje também é Fabrícia, que mora no bairro ACM, em Aurelino Leal, filha de Maria José. Alô, Fabrícia, querida, feliz aniversário para você, que essa data venha repetir por muitos e muitos anos. Muitas felicidades, muita saúde, muita paz e muito amor. Receba os parabéns da sua mamãe, Maria José, de todos os seus familiares, parentes e amigos, e, é claro, de toda a equipe da rádio Ubaitaba FM. Feliz aniversário para Fabrícia, do bairro ACM, em Aurelino Leal.

0: aniversariantes do dia.
1: E para você também que está completando idade nova hoje, feliz aniversário.

0: Muito bem, agora são 3 horas e 19 minutos, finalizando mais uma programação aqui na Ubaitaba FM. Estarei de volta amanhã, se Deus quiser, a partir das 2 horas da tarde, você já tem um encontro marcado comigo. Vem aí o programa Prosa Rural, a apresentação J. Melo, e logo mais às 5 horas tem o programa Semeando, da Igreja Católica de Ubaitaba, hoje na apresentação da irmã Joana Celeste. Vou finalizando com Rick Renner, Ela é Demais, especialmente para aniversariante do dia, Fabrícia, no bairro ACM, em Aurelino Leal, a pedido da sua mamãe Maria José. Tchau, gente, até amanhã, se Deus quiser.
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0: De 3:35, compadre J. Melo chegando para ficar com você até as 5, viu? Até as 17 nós estamos juntinhos. Boa tarde aí. Hoje é dia 4, né? Terça-feira do ano 2026. Compadre J. Melo aí já mandando um alô para minhas vovó, vovô, dona de casa, empregada doméstica, toda a direção da emissora, locutores também. E a você que está aí no sítio, na fazenda, no distrito, toda a zona rural tem gente nos escutando. Você, internauta, também, muito obrigado. E vamos começar, em nome da Bomboneira e Rio das Contas, o nosso programa Prosa Rural, já chegando com trio nordestino, Chililique. Depois, Zé Ramalho, Mulher Nova, Bonita e Carinhosa.
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0: apresentando o seu programa Prosa Rural, programa nosso de todas as tardes, segunda a sexta, quando não tem feriado, né? É, boa tarde aí para todas as pessoas que estão aí nas praças, aí pelos cantos das ruas também, nos bares, nas lojas, abração para vocês. 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Agora 3h53, meu amigo Chino do Reggae, muito boa tarde aí para você. Boa tarde, Regis do Remédio, velho relojoeiro. Cardim, meu amigo Cardim, taxista, boa tarde. Boa tarde também aí para nossos amigos que estão sempre escutando, Samuel e Ismael, aí na Tele Bahia, nossos vizinhos. Boa tarde para todos. Marão, boa tarde, Marão. Boa tarde aí a Liomar e sua equipe. Tudo isso é gente que escuta a gente. Comadre Arnilda, boa tarde também, viu? Um abração aí, tudo de bom, comadre Arnilda e toda a família agora. 3h54, vamos trazer música. Vamos trazer agora Sérgio Reis, o menino da gaita. Depois Cirano e Cirino, tô pagando. E ainda Teixeirinha Gaúcho de Passo Fundo.
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3: Aê, 4 horas e 12 minutinhos em Baitaba, com o padre J. Mello, arretado de bom, apresentando o seu programa Prosa Rural. Programa nosso de todas as tardes, né? É, um açaí pra gente, Nilson Cabeleireiro, homem do Pet Shop. Boa tarde, Genilson. Tudo de bom pra você aí? Todos da família, viu? Toda a sua equipe aí, sempre trabalhando, né? Seu Hélio na Fazenda Positiva. É, seu Hermes na Fazenda Positiva, dona Dudu. É, seu Otton também, todo o pessoal legal, né? Seu Hélio do Caldo de Cana aí na Fazenda Pedra Preta, seu Nenzão. Benice Correia, nossa grande amiga aí no bairro ACM. Clemil, Daninha, Dio, todo o pessoal legal aí na Walter Passos, viu? É, e também meu amigo Cosme, aí em frente ao colégio da Lila, né? Da Lila Vasconcelos, aí no bairro Conceição, viu? Maria Viana, boa tarde também, seu Viana do Lava Jato, toda essa família Viana, boa tarde. Agora, chega pra nós, em nome da Bombonera Rio das Contas, Rio Negro e Solimões, é, de São Paulo a Belém. Depois, chega ainda a Roberta Miranda Marcas e Rolando Bodrim, encerrando com Vida e Vida Marvada.
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4: 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Aí, já de volta com vocês, agora são 4 horas 32 minutos em Ubaitaba. Boa tarde aí a todos vocês que estão nos ouvindo, né? É, um abraço aí para Graciele no Armandão e toda a família, meu amigo Binho Alves, vizinho aqui da nossa emissora. Boa tarde, Binho. É, irmão Ló do Sonho e toda a sua família, né? Os frentistas também, espalhados aí pelos postos de gasolina, pelas cidades. Também você que está aí pela BR-101. Boa tarde para vocês, tudo de bom, viu? Muita paz e muita saúde aí para todo esse povão legal que está sempre nos escutando. A gente fica feliz aí com a honra de tê-lo como ouvinte, né? 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É, de forma que agora nós vamos trazer música, né? Vamos trazer agora Pinduca, Mel de Engenho. Depois, Cachimbinho, Geraldo Mozinho, Numa Tarde de Chuva no Sertão. E ainda Renato Teixeira, Amanheceu, Peguei a Viola.
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6: Aí, já faltam 10 minutos para as 5 horas da tarde, né? É, por aqui já tá bom, o compadre J. Mello vai ficando por aqui, deixando a todos um grande abraço, um beijo no coração e a promessa de retornar amanhã, se Deus permitir, a partir das 3h30, logo depois de comadre Jaqueline Santana, viu? Fiquem todos com Deus e a gente retorna amanhã. Daqui a pouco tem um programa Semeando da Igreja Católica, hoje com Joana e Jaqueline. Daqui a pouquinho pra você, viu? Até amanhã, se Deus quiser!

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0: Queridos e amados irmãos em Cristo Jesus, mais uma vez estamos juntos. Hoje estou aqui com a nossa irmã Joana, né? Pois é do saber nosso que a nossa irmã Rios está na Lapa. Então que Deus, na sua infinita misericórdia, possa, né, não só ela, mas a todos os irmãos daqui da nossa comunidade e demais, que possa aproveitar desse momento santo para que possamos trazer para a nossa vida toda a palavra de Deus, a qual lá está sendo semeada. Eu acho que esse momento é um momento de catequese, onde possamos abraçar justamente a causa desse reino de Deus, a qual Ele nos confiou. E é nessa alegria do Senhor que eu vos saúdo, em nome da Trindade Santa, em nome do Pai, do Filho e do Espírito Santo. Amém. E como de costume, né, nós vamos colocar aqui as nossas comunidades, as quais fazem parte aqui da nossa paróquia de Santo Antônio, Santa Luzia, no Armandão, Nossa Senhora de Fátima, lá na Ruinha, São José, no bairro Maria Olímpia, e Faisqueira, Nossa Senhora de Lourdes, lá em... Me fugiu o nome agora, depois de Faisqueira.
1: Ibiaçu,
0: Nossa Senhora da Conceição. E a você que nos ouve na sua casa, no comércio, nas fazendas, nos sítios, nas roças, na travessia da balsa, das canoas, porventura você ir caminhando na beira-rio com seu fone no ouvido, você no carro, né, aí na BR-101, onde quer que você esteja, que Deus seja a sua companhia, que Deus está sempre presente no nosso meio, né, nos guiando, nos orientando, usando-nos como instrumento. Nós somos aqui instrumentos nas mãos do Senhor Jesus. Eu sempre costumo me colocar assim: eu nada sei, eu nada sou. Usa-me. E é nessa condição que eu espero em Deus ser usada, né, por Ele. A sabedoria vem dEle, as palavras das quais aqui são ditas, é justamente através... para louvar ou não, eu aqui sou um mero instrumento, sou um porta-voz, ou seja, nós somos porta-voz desta palavra de Deus. E nós sabemos, né, que no mês de agosto, para nós, cristãos católicos, o mês de agosto é costume da igreja no Brasil nos dedicarmos à oração e à reflexão sobre o tema das vocações. Em cada semana se reflete uma forma específica de vocação. Mas nós vamos hoje, né, ficar na primeira semana. Eu creio que os demais irmãos que aqui também fazem esse programa vão refletir especificamente cada vocação a cada semana. Hoje a gente não pode deixar de falar, né, de orar, de rezar pelo padre. Hoje a igreja celebra, né, a gente pode dizer assim, o nosso... é o guardião dos nossos padres, né, sacerdotes. Hoje nós vamos orar de modo especial pelo nosso padre Amarildo, né, e os demais, por que não do mundo inteiro, da nossa diocese, mas de modo especial pelo padre Amarildo, nosso pároco aqui da nossa comunidade, Ubaitaba. Oração pelos sacerdotes. Senhor Jesus Cristo, que para testemunhar-nos o vosso amor infinito, instituíste o sacerdócio católico, a fim de permanecerdes entre nós pelo mistério dos padres, envia-nos santos sacerdotes. Nós os pedimos por aqueles que estão conosco, à frente da nossa comunidade, especialmente ao pároco da nossa comunidade, a qual aqui eu já citei, o nosso padre Amarildo. Pedimos pelos missionários que andam pelo mundo enfrentando cansaços, perigos e dificuldades para anunciar a palavra da salvação. Pedimos pelos que se dedicam ao serviço da caridade, cuidando das crianças, dos doentes, dos idosos e de todos os que sofrem e estão desamparados. Pedimos por todos aqueles que estão a serviço do vosso reino, reino de justiça, de amor e de paz. Seja ensinado, abençoado ou administrando os sacramentos da salvação. Desculpa. Amparai-os e confortai, Senhor, aqueles que estão cansados e desanimados, que sofrem injustiça e perseguições, pelo vosso nome, ou que se sente angustiado diante dos problemas. Fazer que todos sintam a presença do vosso amor e a força da vossa providência. Amém. Como nós sabemos, no domingo, né, foi a abertura do mês vocacional, o mês de agosto, a qual foi dedicado ao dia do sacerdote, né? A primeira semana, né, nós temos meditado justamente sobre o ministério ordenado, diáconos, padres e bispos, que são chamados a configurar-se com Cristo de modo mais radical, no exercício do mumus profético, sacerdócio e régio. Respectivamente, trata-se de ser profeta, anunciando a boa notícia da salvação, de participar do sacerdócio de Cristo, no oferecimento das orações, de modo sublime, da Eucaristia. Atualização do início e perfeito sacrifício do Cordeiro de Deus, de participar da realeza de Cristo, que não é outra coisa senão serviço ao povo de Deus, a exemplo do bom pastor. E como eu aqui coloquei, né, cada semana tem uma missão, né, que cada um de nós temos que assumir, e eu creio que os demais irmãos vão colocar aqui para que possamos, mais uma vez, estar atentos, né, à nossa responsabilidade de cristão batizados e batizadas. E aí a gente pode nos perguntar, né, o que é a vocação sacerdotal? Chamado e encontro. O texto de Aparecida, ao recolher as palavras do nosso querido e saudoso Papa Bento XVI, recorda que a experiência cristã nasce do encontro. O presbítero foi encontrado. Ele se descobriu na pessoa de Jesus Cristo, pela palavra de Deus, pela vida da Igreja. A vocação nasce do encontro entre as pessoas encontradas. A pessoa se sente chamada à vocação. No entanto, está relacionada ao mistério referindo à pessoa de Jesus Cristo. O mistério do presbítero é continuação do ministério de Jesus Cristo, que se relaciona com pessoas anunciando o reino de Deus por palavras e obras. Assim, a vocação e ministério sacerdotal são dons do Senhor à sua Igreja para continuar a missão do bom pastor. Né? Essa é a missão, né, do sacerdócio, de cuidar, de zelar, de amparar, cuidado de pai. Então, que possamos orar, que possamos rezar pelas vocações, principalmente a vocação sacerdotal, que nós sabemos que sem o padre não há Eucaristia. E a Eucaristia é que nos sustenta, é que nos move justamente para assumir essa missão a qual o Senhor nos confiou. Então, que possamos, nesse mês, né, de agosto, intensificar as nossas orações, também por nós, porque somos chamados e vocacionados à missão. Então, que Deus, na sua infinita misericórdia e bondade, derrame sobre cada um de nós, seus filhos amados, a unção do Espírito Santo, para que nele possamos nos fortalecer, para sermos mais um nesse celeiro de Deus tão grande, com tantas pessoas que ainda não se despertou para esse ministério do serviço. Por isso, queridos e amados irmãos, é com muita alegria que estamos juntos, refletindo, né, ouvindo esse chamado de Deus, que é para mim e é para você que está me ouvindo. Vou passar para a nossa irmã Joana, para que ela possa dar continuidade nessa tarde a essa missão a qual nós fomos chamados.
2: Amados irmãos e irmãs, é com muita alegria que mais uma vez me encontro aqui, ou nos encontramos com essa companheira aí de missão maravilhosa. É uma alegria também estar com você, Tonha, nesse momento. É missão de todos nós, né? Como diz a igreja, é missão de todos nós.
0: Verdade.
2: E a gente vai, né? Já começamos o programa. Quero dar o meu boa tarde para vocês todos que estão sintonizados. Fiquem conosco até o final. E a gente vai jogar a musiquinha do Espírito Santo para que ele venha repousar em nossos corações, para tudo aquilo que ainda vai ser colocado possa produzir frutos na nossa vida.
0: Eu já saí.

0: E a gente continua com o programa Semeando da Igreja Católica, agradecendo o carinho da audiência de cada um de vocês que estão à escuta. Que Deus possa estar abençoando grandemente a sua família, o seu trabalho, a sua vida. E a gente vai dar uns avisos, avisos importantes. Estamos aí entrando também na Semana da Família. Aqui, Santa Elisa pede para eu e Tonha avisar sobre o bingo também. E a gente começa pelo bingo, que vai ser realizado no próximo dia 16, a partir das 11 horas da manhã. Não vai ser na Praça da Igreja, mas em frente à Igreja Capela da Mãe Admirável. Neste dia teremos sarapatel, churrasquinhos, amendoim, batata frita, animado pelo grupo Beleza Pura. E o bingo em si ocorrerá às 14h30. Você que ainda não adquiriu sua cartela, ainda temos muitos bilhetes ainda. É só procurar um dos agentes de pastoral, inclusive a minha, Antônia. E os prêmios são prêmios bons, que todo mundo está de olho. Eu mesma estou, viu? A Tonha está dizendo que ela também está, né, minha irmã?
1: Comprei dois, graças a
0: Então,
1: Deus.
0: o bingo está aí proporcionando uma bicicleta elétrica, uma TV, um micro-ondas, um liquidificador. O que mais, Tonha?
1: Tem o valor de
0: Valor de
1: R$ 500.
0: R$ 500, um Pix de R$ 500.
1: São cinco, né?
0: Já
1: Até agora,
0: falei aí, tudo certinho, Então você pode ser um ganhador de algum desses prêmios. É só você adquirir uma cartela. A cartela é apenas R$ 20, tá bom? Na secretaria da igreja, procurar algum agente de pastoral ou coordenador de pastoral. Temos também a programação da Semana da Família. Tem assim um tema muito lindo: Família, torna-te aquilo que és. É o tema com o lema O Amor Jamais Acabará, que é sempre tirado o lema de um versículo bíblico, este: O Amor Jamais Acabará, 1 Coríntios 13, 8. A programação da Semana da Família também tem o seu início, a abertura no dia 9, a partir do dia 9.
1: Próximo domingo, né?
0: Próximo domingo, tempo especial de oração, de encontro e fortalecimento da família cristã. E se estenderá até dia 16. Então você é convidado, convidada como família. Se você é filho, avise seu pai. Se você é pai, avise seu filho. Se você é esposa, convide seu esposo. Se você é esposo, convide a sua esposa, família convidando a família, o vizinho, porque, como diz o lema, se vocês se amam, o amor jamais acabará. Semana Nacional da Família é uma iniciativa pastoral coordenada pela Comissão Episcopal para a Vida e a Família da Conferência Nacional dos Bispos do Brasil. Como eu falei, neste ano a temática celebrativa é família, torna-te aquilo que és. Tu és um dom de Deus, é uma bênção de Deus, para frutificar o amor de Deus. Então, que Deus possa estar abençoando você que é família e que você possa fazer parte desta Semana Nacional da Família, que é uma ação também pastoral dentro do mês das vocações. Então, por meio da oração, reflexão e ação, queremos aprofundar a consciência vocacional da vida em família. Portanto, venha você também participar. Que Deus abençoe grandemente você, que é família e que nos escuta.

como foi dito, né, na reunião, a gente vai trabalhar também nas casas, como anteriormente, na quinta-feira, né, levando esse pão da palavra de Deus. E no dia desse encontro, a gente, todas as famílias, na Igreja Matriz. Então vai ser realmente uma semana movimentada. Né? Que Deus nos dê vida e saúde para estarmos juntos. Né? Louvando e agradecendo esse Deus que é maravilhoso. A gente não tem como vislumbrar, a gente pode dizer assim, o amor de Deus para conosco. Um Deus que não tem preferência de filho, mas nos ama incondicionalmente. E a gente às vezes fica assim, eu mesma, muitas vezes eu fico pensando, refletindo, meu Deus, como seria bom se nós amássemos o nosso semelhante como vós nos ama, né? Sem preferência de cor, de raça, de religião. Amar simplesmente porque o amor vem de Deus. Mas na nossa humanidade frágil, miserável, a gente muitas vezes ama só aqueles que nos amam, né? Os nossos amigos. É muito fácil. Mas o nosso Deus, ele nos desafia a amar justamente aquele, né, que nos persegue, que nos odeia, que não gosta da gente. Enfim, que a gente possa verdadeiramente ter como modelo para a nossa vida esse Cristo Jesus que está no meio de nós. E, como de costume, nós vamos ler, né, o Salmo do dia, né, que tem muita ligação com a primeira leitura, mas nós não vamos ler a primeira leitura, mas o Salmo, e logo em seguida o Santo Evangelho, a qual a Igreja nos propõe para o dia de hoje. Né? O Salmo é o 101, que nos diz assim: o Senhor olhou a terra do alto céu, as nações respeitarão o vosso nome, e os reis de toda a terra a vossa glória, quando o Senhor reconstruir Jerusalém e aparecer com glória, majestade. Ele ouvirá a oração dos oprimidos e não desprezará a sua prece. O Senhor olhou a terra do alto céu. Para as futuras gerações se escreva isto: é um povo novo a ser criado, louvem a Deus. Ele inclinou-se do seu templo nas alturas e o Senhor olhou a terra do alto céu. Para os gemidos dos cativos escutar e da morte libertar os condenados. O Senhor olhou a terra do alto céu. Assim também a geração dos vossos servos terá casa e viverá em segurança. E ante vós se firmará a sua descendência, para que cantem o seu nome em Sião e louve ao Senhor Jerusalém. Quando os povos e as nações se reunirem e todos os impérios o servirem, o Senhor olhou a terra do alto céu. É interessante, é de uma profundidade infinita esse. E nós sabemos que os olhos de Deus, ele está em todos os lugares, né? E esse segundo versículo me chamou muita atenção. Para as futuras gerações se escreva isto: é um povo novo a ser criado, louve a Deus. É um povo novo a ser criado, louve a Deus.

0: jamais estamos desamparados, porque temos um grande Deus a olhar para nós, né? Com os olhos misericordiosos, com os olhos de compaixão, com os olhos de misericórdia. Temos essa certeza, não estamos só. Deus está conosco a nos olhar, né? A nos olhar e nos ouvir, né? Os nossos rogos, os nossos clamores. É um Deus atento.
1: Deus de amor, de misericórdia, verdade, minha irmã. Interessante que este salmo, eu estava também meditando, e quando diz, né, que o Senhor olhou a terra do alto céu, eu fiquei aqui meditando, Deus vê tudo. Né? Então aqui é um alerta para nós. Deus, ao mesmo tempo que o salmo diz que ele não é indiferente ao sofrimento do seu povo, e nem também ele olha do alto céu as práticas pecaminosas. Então, esse mesmo Deus que não é indiferente aos sofrimentos do seu povo, ele também do alto céu, ele também vê as práticas pecaminosas. Aos que também olham para o alto céu daqui da terra, o Senhor vê. Então, eu estava meditando desse jeito, Tonha. Assim como o Salmo diz que o Senhor olhou a terra do alto céu, nós também da terra olhamos para o alto céu. E quem é que olha da terra para o alto céu? Aqueles que rezam, que confiam, que esperam no Senhor, que não desanimam diante das dificuldades, que da mesma forma que do alto céu ele olha para a terra, nós também olhamos para o céu, confiantes nesse Deus que é misericórdia, que é amor. E quando os nossos olhos se encontram com o olhar de Deus, o coração se fortalece e a esperança renasce em nós. Não vamos esperar que só ele olhe do alto céu, mas da terra também nós olhemos para o céu. E a nossa resposta de fé é também levantar os olhos da terra para o alto. É desse encontro que brota a coragem nossa para perseverar. Nesse encontro, o coração é fortalecido e a vida encontra sentido. Quem olha para Deus encontra direção. Então, ao mesmo tempo que o Senhor do alto céu olha para a terra, nós da terra olhemos para o céu. E aqui a gente aproveita, né, para mandar um abraço bem fraterno para a nossa irmã Cristina, Adriana, Jussara, Maria, Lúcia, Adriano, a família inteira, Gláucio. Então, para todos vocês, se me falhou algum nome, é porque a família é muito grande. Então, esse abraço chega para todos vocês. Que sejam, né? Que busque no Senhor, né, minha irmã?
0: Verdade.
1: A consolação. E a você que nos escuta, se porventura também você é uma pessoa que está vivendo esse tempo de luto, pode ter certeza que o Senhor está lá do alto céu, olhando para a terra e olhando para a sua vida, para o seu clamor, para o seu coraçãozinho, talvez aí tão cheio de saudades, mas que o Senhor, viu, Cristina, principalmente você, companheira nossa aí de caminhada, que Deus possa estar fortalecendo ainda mais a sua fé. E a gente quer comentar alguma coisa ainda sobre o salmo, minha irmã?
0: Não, minha irmã.
1: Então a gente vai partir para o Evangelho, mas antes do Evangelho, vamos levar aí ao ar uma musiquinha para a gente meditar. Nosso programa também vem assim ser um programa musical. Isso ajuda muito na espiritualidade e na reflexão. Então a gente vai mandar uma música que é para você, família, que está sofrendo, para você, família, que está precisando que algo dê certo, vai dar tudo certo. Para os sacerdotes que estamos aqui refletindo essa semana, para você, sacerdote, que está desanimado, que está precisando da moção, da unção do Espírito Santo, que precisa de mais força, nós estamos rezando sempre, principalmente pelo nosso Padre Marildo. Então, vai para todo mundo a mensagem desta canção.

0: Como diz a canção, vai dar tudo certo se a gente colocar nossa fé em ação. E o que é, amados irmãos e irmãs, colocar nossa fé em ação? É a gente acreditar que Deus está lá do alto céu, olhando para a terra, olhando para cada um de nós, para as nossas necessidades, a gente corresponder com as graças dele, a gente fazer por onde merecer a bênção. A gente buscar com que tudo dê certo, fazendo também a nossa parte, não só esperando aquilo que Deus pode fazer. Até porque Deus fará o que é da parte dele. Muitas coisas dependem da gente. Às vezes a gente quer tudo pronto, descido do céu, e não é assim. A gente precisa também fazer a nossa parte. E a gente vai entrar para a palavra de Deus mais uma vez que já lemos. Refletimos aqui sobre o Salmo, agora a gente vai ler o Evangelho. O Evangelho da liturgia deste dia, que está em Mateus 15, 1, 2, pula para o 10 até o 14. E a palavra nos fala assim para nós. Naquele tempo, alguns fariseus e mestres da lei, vindos de Jerusalém, aproximaram-se de Jesus e perguntaram: Por que os teus discípulos não observam as tradições dos antigos? Pois não lavam as mãos quando comem o pão. Jesus chamou a multidão para perto de si e disse: Escutai e compreendei. Não é o que entra pela boca que torna o homem puro, mas o que sai da boca. Isto é que torna o homem impuro. Então os discípulos se aproximaram e disseram a Jesus: Sabes que os fariseus ficaram escandalizados ao ouvir as tuas palavras? Jesus respondeu: Toda planta que não foi plantada pelo meu Pai Celeste será arrancada. Deixai-os, são cegos guiando cegos. Ora, se um cego guia outro cego, os dois cairão no buraco. Palavra da salvação.
1: Glória a vós, Senhor. Às vezes a gente lê a palavra de Deus, o Santo Evangelho. Às vezes qualquer uma outra leitura, né? Tanta leitura, qualquer, há um casamento, um entrelaços entre a primeira leitura, o Salmo e o Evangelho. Às vezes a gente não compreende, não entende, né? A palavra de Deus. Às vezes palavra dura que mexe com a gente, pois a palavra ela tem esse poder, né? De ferir, de tirar muitas vezes as nossas cascas para que chegue até a carne e a gente sinta, né? No nosso coração, o que Deus quer de mim e de você que está me ouvindo, meu irmão, neste programa Semeando. Nós sabemos, né, a situação dos fariseus na época de Jesus. Eles queriam sempre pegar Jesus em alguma falha, né, em algumas situações que ele pudesse entrar em ação contra Jesus. E Jesus, no seu poderio, ele sempre tem uma resposta, né? No passado e na atualidade, né? E se a gente for observar realmente esse versículo daqui, né? Quando Jesus chama a multidão, né? E bem perto de si e pergunta: Escutai e compreendeis? Não o que entra pela boca que torna o homem impuro, mas o que sai da boca. Isso é que torna o homem impuro. E quantas vezes, né, não são poucas as vezes, que muitas vezes é lançado do nosso coração até a nossa boca palavras que ferem, que machuca, que mata. E muitas vezes a gente não dá conta do poder da palavra, poder de curar, mas também o poder de matar, de humilhar, de desprezar. Enfim, são muitas as palavras que saem da nossa boca que realmente não são palavras de Deus, mas palavras do adversário, do próprio Deus. Quando essa palavra não vem, né, para edificar a vida daqueles que ouvem, mas para matar, na fé, na confiança, enfim, em várias situações. E é interessante que o Evangelho, né, ele fala sobre justamente essa obrigação de lavar as mãos. Mas não era aqui no intuito dos fariseus, porque hoje, claro, a gente tem que lavar nossas mãos, é questão de higiene. Mas naquela época, para eles, era o tudo. Se você não lavasse as suas mãos, você estava fringindo a lei. E Jesus, ele diz em outras leituras que ele não veio para abolir as leis, mas para aperfeiçoá-la. E a lei maior, a qual o Senhor nos ensina a viver, é a lei do amor, da fraternidade, da unidade. Mas o Evangelho quer dizer que, infelizmente, a gente vai ver isso na primeira leitura também, termina afirmando que o ser humano não está abandonado em si mesmo e a sua própria maldade, a qual constantemente espreita para sair da boca, né, e torná-la impuro. Como afirmou Jesus, Deus conhece o nosso interior, só Ele. Ele conhece os nossos pensamentos, Ele conhece, nos conhece por inteiro, né, de dentro para fora e de fora para dentro. Deus conhece o nosso interior e sabe que existe ali, ou seja, em nós, ainda, infelizmente, muitas plantas, a qual hoje o Evangelho se refere, que precisa ser arrancada. E a gente poderia nos questionar, quais são as plantas que ainda estão enraizadas dentro de mim, que ainda não pude arrancá-la, que ainda não pude tirar, e não tive essa força de arrancar de dentro de mim, para que eu possa ser realmente filhos amados desse Pai que nos ama com amor incondicional. O Pai Celeste é um bom e experiente agricultor. A gente refletiu pouco tempo, né, dias passados, justamente a palavra da semente, do joio, do trigo. Então, que a gente possa, através dessa palavra de Deus, Jesus é o nosso agricultor, em João 15, 1, e conhece a melhor maneira de arrancar de nós o mal que há dentro de nós, o mal da incredulidade, da desconfiança, né, da falta de fé, muitas vezes. Mas que tenhamos, né, a paciência quando algo nos parece desanimado, duro ou pesado na nossa vida. É que devemos nos jogar nos braços do nosso Pai, para nos sentir agraciado, acalentado por esse Deus que é amor infinito. Como ouvimos na primeira leitura, o Evangelho, a qual é o Pai que está trabalhando e arrancando as plantas do mal do nosso coração. E é isso, meu irmão e minha irmã, ouvinte desse programa Semeando. É o maior bem que nos poderia fazer, ou que nos faz, né? Esse maior bem, porque nós, por nós mesmos, a gente não tem essa força, esse poder. Muitas vezes a gente se torna frágil. A gente não tem essa força para arrancar de nossos corações essas más inclinações, né? Essas plantas más que nos extinga sempre a fazer o mal, não o bem. Que Deus, na sua infinita misericórdia, possa estar sempre agindo a nosso favor, nos dando cada dia essa força nova para que possamos ser libertos, né, dessas más inclinações que muitas vezes ainda carregamos em nossos corações. Esse é o maior bem que deveríamos pedir a Deus, né, todos os dias, todas as horas em nossas orações. Pois somente com um coração purificado poderemos ser verdadeiramente e inteiramente o povo fiel de Deus em Jesus Cristo. Olha só, meus irmãos e minhas irmãs, a palavra forte, restauradora, a qual o Senhor hoje está dando para mim e para você que está me ouvindo. Somente com o coração purificado poderemos ser verdadeiros e verdadeiras, inteiramente livres, como povo de Deus, feliz em Jesus Cristo. Que possamos pedir essa graça de Deus, né? De arrancar de nós, do nosso coração, da nossa vida, do nosso modo de agir, essas plantas que está enraizada em nossos corações. Que nesta terça-feira da 18ª semana do tempo comum, a gente possa trazer para a nossa vida esse conselho de Deus, esse desejo de Deus de fazermos pessoas novas, agraciadas pelo seu amor e pela sua benevolência. É interessante que Jesus hoje ele vai também nos afirmar: quem acolhe o chamado de Deus aprende a enxergar com humildade, sinceridade e abertura, permitindo que o Senhor transforme-nos o que precisa ser renovado. E como precisamos, Senhor, de sermos pessoas novas, renovadas, transformadas por vós. Deus é amor e nos chama a amar, nos chama a partilhar, nos chama a dividir. Hoje a igreja, né, ela celebra São João Vianês. É o sustentado, que ele, sustentado pela vida comunitária, caminhou unidos na missão de viver em comunhão e anunciar o Evangelho. Ele é o protetor, né, dos sacerdotes. Então, cada um de nós também temos um sacerdote. Sejamos um sacerdote, sejamos uma profetisa, para que essa graça de Deus possa ser renovada em mim e em você que está me ouvindo. Que possamos, unidos a Jesus, termos essa força de arrancar do nosso coração as más intenções, a qual hoje nos fala a palavra de Deus. Essas plantas naninha, né, que muitas vezes ainda conservamos dentro de nós. Deus nos abençoe, né, nos fortaleça em nossas fragilidades. Vou passar para a nossa irmã Joana, que eu tenho certeza que ela também tem palavras de consolo e de conforto para a nossa missão.
0: Nós sabemos que o Evangelho é sempre Jesus que fala. E ele fala para cada um de nós uma forma muito bem explicada para a nossa religiosidade, para a nossa espiritualidade. Jesus revela a cegueira de quem se prende apenas às aparências e lembra que a verdadeira pureza nasce do coração. Portanto, no Evangelho, o Senhor também nos recorda que a verdadeira pureza não está apenas nas práticas exteriores, mas no coração. Mais do que cumprir regras, o Senhor nos convida a uma conversão interior. A gente vai ouvir uma canção que diz que feliz o homem que teme o Senhor. Então a gente precisa pedir ao Senhor, nesta tarde, precisamente agora, a graça de nos dar um coração puro. Que nossas palavras e atitudes revelem a presença de Cristo, para que a nossa fé não seja apenas de aparência, mas uma verdadeira expressão do amor de Deus. É preciso que a gente reflita a nossa caminhada de hoje, porque aquela crítica para os fariseus Foi naquela época, era para os fariseus. Hoje é para nós. Hoje é para nós. Jesus denuncia o perigo de uma fé vivida apenas de fora, que era isso que os fariseus vivenciavam. Práticas religiosas só são aceitáveis quando tornam testemunho para o mundo, quando aquele que é o anunciador é reflexo de Deus. É isso que a palavra está trazendo para nós hoje. E interessante que no Evangelho, quando Jesus diz, deixai-os, ou seja, deixa eles lá com aquelas práticas deles só externas. E ele dizia, são cegos guiando cegos. Que a gente tome para nós, porque quantas cegueiras espirituais ainda presentes no mundo hoje. Até mesmo daqueles que são profetas, daqueles que já tomaram o posto de uma religiosidade como os fariseus. Estéril, né? Era estéril, né? Seus frutos eram estéreos. Então, que a gente possa pedir ao Senhor também que na nossa esterilidade, que na nossa cabeça dura, que na nossa ainda... tão distante ainda de uma vida que corresponda com o amor de Deus, com a vontade de Deus, que muitas vezes a gente não está ainda assim. E o Senhor está nos dando essa alerta hoje. Então vamos ouvir uma canção, porque quando terminar essa canção a gente já está bem próximo de entrarmos na oração do Ângelo, que o Senhor possa estar abençoando, guardando cada um de nós. E que a gente se esforce em agradá-lo, porque essa é a nossa missão.

0: E a gente chega ao final do programa Semeando, quase chegando ao seu final, já agradecendo a você que escuta o programa Semeando. Tonha está dizendo assim, falta 8 minutos realmente, mas já está no seu final, né, minha irmã?
1: É verdade.
0: Então a gente tem tempo ainda de mandar um alô, a gente tem tempo de dizer que logo mais às 19 horas teremos a Santa Missa, onde você é convidado, convidada, você que é família. Não espera dia 9, não. Já começa hoje.
1: Verdade.
0: Hoje é dia de graça, dia de missa, né, minha irmã?
1: Verdade, minha irmã. O chamado para Deus é hoje, é agora, né? Esse é o tempo. E aqui, minha irmã, eu gostaria assim, de colocar assim, de modo muito especial, que a gente pode chamar assim, de família, a FM Ubaitaba, né? Que para nós já fazemos parte desta família de Deus, né? Na pessoa de Valdíria, né? Jaqueline Santana, Amanda Vieira, J. Mello e todos os demais radialistas, repórteres e toda a direção.
0: E a gente, nós somos muito gratos.
1: Verdade.
0: Por essa realidade, por essa rádio da comunidade. E a nossa igreja ora por essa rádio e nós agradecemos esse espaço, né, minha irmã?
1: Verdade. A gente não pode ser... como é que diz? Ingrata, né? Que nós somos privilegiados, graças a Deus.
0: E Valdir é sempre ouvinte nossa. É, se ela estiver aí do outro lado, receba aí nosso abraço, minha irmã.
1: Às vezes, quando a gente se encontra, ela diz que ouve. Eu digo, graças a Deus. Que Jesus possa estar derramando bênçãos sobre a sua família, sobre a sua casa, enfim, sobre os seus empreendimentos. Né? Que é esse o desejo nosso, para que Deus possa estar sempre nos cuidando, né? Com esse amor de Pai. E a você que nos ouve na sua casa, como aqui foi dito, onde quer que você esteja, onde quer que essa rádio alcance, né, que esta palavra chegue até a sementeira do seu e do meu coração. É esse o desejo de Deus, né, para que possamos ser profetas e profetisas, né, que a gente possa verdadeiramente ter essa consciência da missão a qual Jesus nos confiou. Olha só. Deus confia a mim e a você, ouvinte desse programa Semeando, a também ser uma profeta, uma profetisa, um profeta. Não vamos ter medo, não vamos ter vergonha de levar o nome dos seus maravilhas, o que o Senhor tem realizado na nossa vida, na minha, na vossa, de falar para outras pessoas desse grande amor de Deus para conosco. Um Deus que não mediu o sacrifício, um Deus que não se deu pela metade, mas que se deu por inteiro, por amor a mim e a você, que não merecemos. Eu sempre digo, eu não sou merecedora, mas te agradeço, e que eu possa agradecer com minha vida, te servindo, enquanto aqui o Senhor me permitir estar. Essa é a minha oração, que enquanto vida Ele me der, com certeza estarei, né, levando essa menção do amor de Deus, essa dimensão do amor de Deus, para tantos que muitas vezes até conhece, mas que se encontra de braços cruzados. Não é isso que Deus quer de nós. Deus foi um professor itinerante. Ele não parava. Que também nós tenhamos essa força de Deus para nos lançar nessa seara tão grande, mas de poucos operários. Né? Ainda tem mais alguma coisa para colocar, minha irmã?
0: Não, e sim. É para que cada um de nós, ao ouvir este evangelho, a gente reflita também na nossa vida. Às vezes a gente lê a palavra de Deus, fica lá no passado, foi para aqueles daquela época, mas é para nós também, que a gente possa enxergar se também nós não temos nossa cegueira, se nós também não estamos vivenciando uma religiosidade muito superficial, e que cada vez mais a gente possa trazer para nós, atualizar essa palavra, porque onde há dois, a gente precisa saber quem é mais cego. Né? Para um estar ajudando o outro, porque o que, que Jesus diz na palavra? Se um cego guia outros dois, cairão no buraco. Isso significa que a gente tem que ajudar o irmão, né? Ajudar, porque se um está ali precisando da gente e a gente não ajuda, terá ali dois cegos. A gente, porque não tem competência, a gente não tem habilidade, a gente não tem a humildade de ajudar o outro. Que nós sejamos mais fraternos, que a gente tenha mais misericórdia um do outro, porque a nossa igreja, os nossos tempos atuais, é de muita indiferença, é de muito afastamento, é de muita frieza, é de muita zanga à toa. E quando o Senhor chama, Ele chama para que a gente dê conta desse chamado com todos os desafios.
1: Verdade.
0: Então a gente vai terminar esse programa semeando já justamente pedindo essa graça para cada um de nós, né, minha irmã?
1: Verdade. E nós temos um grande modelo, né? A mãe de Jesus. Ela é a primeira a trazer a salvação. Ela trouxe no seu ventre a palavra viva, né? Jesus Cristo. Uma mulher que não se acovardou. Imagine naquela época, uma jovem comprometida que aparece grávida. Foi um desafio, mas ela não se acovardou, simplesmente confirmou esse pedido de Deus. Eis-me aqui, que se cumpra em mim a tua palavra. E essa palavra se fez carne e habita entre nós hoje. Né? Então, que sejamos justamente essa pessoa disponível quando o Senhor nos chama e nos convoca para assumir a nossa missão. E nós vamos saudar essa grande mulher com a oração do Ângelo. O anjo do Senhor anunciou a Maria.
0: E ela concebeu do Espírito Santo.
1: Ave Maria, cheia de graças, o Senhor é convosco. Bendita sois vós entre as mulheres, e bendito é o fruto do vosso ventre, Jesus.
0: Santa Maria, Mãe de Deus, rogai por nós, pecadores, agora e na hora de nossa morte. Amém.
1: Eis aqui a serva do Senhor.
0: Faça-se em mim segundo a vossa palavra.
1: Ave Maria, cheia de graças, o Senhor é convosco. Bendita sois vós entre as mulheres, e bendito é o fruto do vosso ventre, Jesus.
0: Santa Maria, Mãe de Deus, rogai por nós, pecadores, agora e na hora de nossa morte. Amém.
1: E o Verbo divino se fez carne.
0: E habitou entre nós.
1: Ave Maria, cheia de graças, o Senhor é convosco. Bendita sois vós entre as mulheres, e bendito é o fruto do vosso ventre, Jesus.
0: Santa Maria, Mãe de Deus, rogai por nós, pecadores, agora e na hora de nossa morte. Amém.
1: Oração. Infundi, Senhor, em nossos corações a vossa graça. Vulo suplicamos, a fim de que, tendo conhecido pela anunciação do anjo a encarnação de Jesus Cristo, vosso Filho e Senhor nosso, chegamos à glória da vossa ressurreição, pelo mesmo Cristo, nosso Senhor.
0: Amém. Amém. Rogai por nós, Santa Mãe de Deus,
1: para que sejamos dignos das promessas de Cristo.
0: Tudo, amém. Tudo que a gente viveu aqui, que a gente falou aqui, é para que a gente seja digno das promessas de Cristo, que é salvação, que é alegria plena aqui enquanto Ele não vem na sua glória. Então, irmãos e irmãs, são 18 horas, que a paz de nosso Senhor Jesus Cristo esteja no teu e no nosso coração, nos nossos lares. Lembrando que amanhã ainda tem programa Semeando. Se for da vontade de Deus, aqui estarei novamente com o nosso irmão Edmilson, o qual também eu mando um alô neste momento. Fiquem com Deus e até o próximo programa, se Deus permitir. E estivemos reunidos em nome do Pai, do Filho e do Espírito Santo. Amém. Fiquem com Deus.

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Aí, canção belíssima demais, você ouviu Faz Barulho de Glória aqui pelas ondas da 87,9. 18h22 e você está no melhor programa Encontro com Deus. Queremos começar o programa Encontro com Deus de hoje externando os nossos sinceros sentimentos, né, às famílias enlutadas. Ontem, aprove ao Senhor recolher daqui da nossa cidade duas pessoas conhecidas, né? E pessoas chegadas a nós, e nós nos solidarizamos com a perda deles, né? Dona Lu, mais conhecida como Dona Lurdinha, né? Sogra do meu colega de trabalho, Patrick. O Senhor a tomou para si ontem. Também o nosso querido Washington, irmão de nosso querido irmão Glaucio, nossa irmã Adriana, do professor Adriano Paraíso, Gilmar Paraíso, Tânia, Lúcia. E por aí vocês buscam, né, todos os outros familiares que compõem essa grande família aqui nessa cidade querida de Ubaitaba. Então, nossos sinceros sentimentos a todos, que Deus possa estar trazendo alento, consolo, né? Não é fácil, nós já dissemos aqui em outras oportunidades. Por mais que a pessoa seja de idade, por mais que esteja doente, a gente nunca está preparado para as perdas, né? O desejo nosso é que a pessoa, estando doente, ficasse boa, em que, estando já na idade, mesmo com uma idade avançada, que fique entre nós, né? Em que, estando já na idade, mesmo com uma idade avançada,

não é longa para todos. Porém, em tudo, absolutamente tudo, a gente sabe que Deus tem em suas mãos o controle de todas as coisas. Dito isso, queremos estender os nossos sentimentos à família de Gláucio e à família de Sara, né, esposa de Patrick. Que Deus possa estar trazendo alento e consolo a todos. Bom? Muito bem. Hoje, terça-feira, 4 de agosto. Né? 4 de agosto. Cidade está vazia. Muitos amigos queridos nossos, muitos familiares nossos estão viajando, né? A Romaria. Que Deus possa estar trazendo todos debaixo dos cuidados e da mão amiga do Senhor. Que Deus possa estar protegendo a todos aqueles que estão em viagem, trazendo sob os seus cuidados. Bom, nós tivemos no domingo o encerramento da nossa campanha de missões estaduais. Cada batista, um discípulo, né? Eu não sei se você, meu irmão, quem congrega comigo, né? Na mesma igreja com eu. Se você teve a oportunidade de oferecer ao Senhor um pouco daquilo que Ele colocou sob os seus cuidados. Se não teve oportunidade no domingo, próximo domingo você ainda tem essa oportunidade, tá bom? Mas quero dar as boas-vindas aqui ao pessoal da Marcenaria Decorali. Também a minha esposa, a professora Anne. Nossa queridíssima irmã, Osailda. Minha irmã, Késia. Ricardo Leite, pessoal da Ubaitaba Notícias, né? Portal de notícias mais acessado do sul, do extremo sul, do baixo sul da Bahia, né? Meu querido, na coordenação do meu querido aí, Aleilton. Socorro, essa Socorro, que não estou sabendo qual é, mas como tem muitas Socorros, né? Minha irmã, a diaconisa, missionária, né? Promotora de missões, Whitmel e Amorim. Quem mais? Pronto, por enquanto são esses. E Anne Farias chegando por aqui. Deus abençoe grandemente a vida de vocês. E eu quero agora pagar uma promessa que eu fiz no ar aqui. Muitos de vocês não vão lembrar, mas eu quero pagar uma promessa que eu fiz aqui na semana passada, né? Que eu disse ao irmão José Rui que eu ia estar tocando aqui esse sucesso evangélico, estrondoso, né? Na voz do meu queridíssimo irmão, amigo, cliente de muitos anos, Everaldo Amorim, que é a canção Homenzinho Torto. Ele mandou para mim, né? Mandou a canção para mim, eu não tinha, ele mandou para mim. E agora nós vamos tentar ouvi-la, né? Juntos, né? Eu prometi que a gente ia fazer isso aqui.

Tá aí, toquei para vocês, canção belíssima demais, né? Eita, tempo de criança, tempo de EBD, evangelismos. Essa canção aí não podia faltar, não. A gente tava sempre junto, né? E ela aí, na voz do irmão Everaldo, com todo esse arranjo, todo esse incremento aí. Bom, nossa querida irmã Witt Mary, a diaconisa Witt Mary, está mandando um abração pro irmão Rui. E para a irmã Edinalva e para todo o pessoal aí, os arredores aí desse local, da onde moram o irmão Rui, o irmão Zé Rui e a irmã Edinalva, né? Então, eu cumpri a promessa, porque eu prometi semana passada, eu prometi e tá aqui o cumprimento daquilo que eu tinha feito, tá bom? 18 horas 32 minutos, programa Encontro com Deus. Quero dar as boas-vindas aqui à minha irmã Raimunda Lima, chegando aqui pelas ondas do nosso Instagram, sintonizado no programa Encontro com Deus. Chegando 8, né? Agosto. Não, peraí. O aniversário de Everton é agora, no início. Foi agora, no início de agosto, né? Transmita nosso abraço a ele, viu, Raíssa? Se já aconteceu, transmita o nosso abraço. Em acontecendo, transmita o nosso abraço, tá bom? Nós estamos orando por ele, para que Deus possa estar abençoando grandemente a vida dele. Irmã Meirinha. Tá, eu não falei Meirinha, não? Witt Mary, irmã Meirinha. Ah, porque eu falei o nome americano, não falei o nome brasileiro, né? A irmã Meirinha, irmão Rui. Irmã Meirinha, esposa do irmão Everaldo, que está mandando um abraço para o senhor e para a irmã Edinalva. Pronto, é dia 6, aniversário de Everton. Então, portanto, depois de amanhã. Beleza. Qualquer coisa a gente vai lá, dar um pulinho lá em Brasólia, comer esse pedaço de bolo. Se for ter bolo, me avisa, tá? Aí, qualquer coisa a gente dá um pulinho lá. Pega o carro aqui, ó. Pra lá, a gente corre lá para comer esse pedacinho de bolo. Bom, queridos, nós, como dissemos, terminamos agora um mês de missões estaduais. Passou rápido demais, né? Nós vamos estar chegando agora com a quinzena dos adolescentes. Era para termos a quinzena dos jovens, mas não teremos. Porém, amanhã, né, nós queremos louvar a Deus, porque esse homem de Deus, pastor Marcos Paulo, pastor presidente das Assembleias de Deus em Ubaitaba, Ministério Belém, é isso mesmo? Está completando mais um ano de vida e nós vamos estar juntos louvando a Deus. Festa de crente é a adoração a Deus. Celebração, né? Louvar a Deus pelos feitos, pelos atos poderosos, por tudo que Deus tem feito nas nossas vidas. E olha, gente, não é pouca coisa. Deus tem feito muito. Tá bom? Então vamos para o louvor. Dessa vez eu quero tocar Gabriela Rocha, Teu Santo Nome.

Tá aí, canção belíssima demais. Toquei para vocês, Gabriela Rocha, Teu Santo Nome. 18 horas, 40 minutos, pelas ondas aqui da 87,9. Quero dar as boas-vindas aqui a meu irmão Waldson, a minha queridíssima irmã Vera Ramos, a minha irmã Rosiane Silva e a Marina Almeida. Sejam todos muito bem-vindos. Deus abençoe grandemente a vida de vocês. Rosiane, você, se tiver meu número, depois me manda umas canções suas, preferencialmente a que você já tiver autoral, para a gente tocar aqui, tá? Para que a gente possa estar fazendo exaltação do nome do Senhor e você também conosco aqui, ó, tocando nas ondas da 87,9, tá bom, minha irmã? Depois, caso você queira, pode fazer isso, me mandar que a gente toca aqui com todo prazer, como a gente tocou aqui. Essa canção do nosso queridíssimo irmão Everaldo Amorim, claro que é um remake, né? Uma canção que já era gravada por outras pessoas. Meu irmão Everaldo Amorim foi lá, gravou também, colocou edição, colocou arranjos novos, acrescentou mais algumas estrofes e a canção, pá, na época explodiu, né? Tocada aí em vários lugares. Evangelismo, culto, tava lá a canção do Homenzinho Torto. Bom, eu agora quero com vocês meditarmos aqui na boa palavra de Deus. Quem puder me acompanhar aí, João capítulo 15, nós vamos ler os versos de 1 a 8, que diz assim: Eu sou a videira verdadeira. E meu pai é o lavrador. Toda vara em mim que não dá fruto, atira. E limpa toda aquela que dá fruto, para que dê mais fruto. Vós já estáis limpos pela palavra que vos tenho falado. Está em mim e eu em vós. Como a vara de si mesma não pode dar fruto, se não estiver na videira. Assim também vós. Se não estiverdes em mim, eu sou a videira, vós as varas. Quem está em mim e eu nele, esse dá muito fruto, porque sem mim nada podeis fazer. Se alguém não estiver em mim, será lançado fora como a vara e secará, e os colhem e lançam no fogo e ardem. Se vós estiverdes em mim e as minhas palavras estiverem em vós, pedireis tudo o que quiserdes e vos será feito. Nisto é glorificado meu Pai, que deis muito fruto e assim sereis meus discípulos. As boas-vindas aqui também para minha querida Rita Teixeira e também para nossa querida professora Teca Moreno. Bom, queridos, o texto que nós lemos é um texto bem interativo, né? Podemos assim dizer, a gente pode interagir com ele. Jesus gostava muito de usar muitas figuras de linguagem, porque se tem algo que Jesus fez como ninguém, foi procurar se aproximar o máximo possível das pessoas que estavam ao seu redor. Muito bem. Então, estando Jesus com os seus discípulos e com aquele povo ao seu redor, que ele, naquele momento, faz? Usa uma figura de linguagem fortíssima para que as pessoas pudessem ter um completo conhecimento do que ele queria comunicar naquele momento. Então, naquela cultura, o que é que se tinha muito? Naquela cultura, o que é que se conhecia muito bem? O que é que se tinha domínio muito bem? A plantação de uva, de uvas, né? E por ser uma plantação muito conhecida, onde todos dominavam as etapas, os processos, Jesus então usa essa figura de linguagem. Quero dar as boas-vindas aqui a meu colega Márcio Barros,
chegando aqui também, dando a passadinha aqui pelas ondas do nosso Instagram. Então, Jesus usa essa figura de linguagem, ou essa comparação, né? E ele começa dizendo: eu sou a videira verdadeira. Quando ele abre a boca para dizer videira verdadeira, é óbvio que a gente subentende logo que, se ele dá ênfase a que ele, Jesus, é a videira verdadeira, óbvio que já se havia tido conhecimento de algumas videiras que não eram verdadeiras. No mundo que nós temos vivido, muitas são as clonagens, as falsificações de tudo, em todas as áreas de nossas vidas. Dinheiro falso, notas falsas, moedas falsas, roupas falsas, sapatos falsos, amizades falsas, né? Religiões falsas, e por aí vai. E Jesus traz uma ênfase, porque ele diz assim: olha, eu sou a videira verdadeira, e meu pai é o lavrador. Aí, no verso 2, ele diz assim: olha, toda vara em mim que dá fruto, que não dá fruto, ele tira. Então, significa dizer que se nós estivermos ou nos aproximarmos de Jesus, mas sem produzir fruto, o que vai acontecer? Ser tirado. E ele é muito bem claro, até porque é impossível você conhecer pessoas que se denominam cristãs, religiosas, mas que não produzem frutos. E aí, como a Bíblia não se contradiz, Paulo, lá na frente, escrevendo, ele diz assim: olha, o fruto é amor, gozo, paz, longanimidade, benignidade, bondade, fé, mansidão, domínio próprio. Então, se eu sou uma vara que estou enxertado na videira, pré-na-videira, eu vou produzir frutos. E é aí que Jesus diz: olha, toda vara que não dá fruto vai ser tirada. E por que que Deus diz isso? Às vezes, nós sempre olhamos para Deus como um pai amoroso, e ele é, tá? E aí a Bíblia está cheia de demonstrações disso, de que Deus é um pai amoroso. Deus dá prova do seu amor para conosco em que Cristo morreu por nós, sendo nós ainda pecadores, porque Deus amou o mundo. Filhinhos, não ameis o mundo, nem no que no mundo há. Olha, se alguém não ama o Pai, esse tal não é dele. Amai-vos uns aos outros. E por aí vai. A Bíblia está recheada de demonstrações de que Deus é amor. Mas a gente precisa também lembrar que esse mesmo Deus de amor é um Deus extremamente justo. E porque ele ama, ele preserva o que é bom. Então, o texto diz aqui, verso 2, olha, estamos em João, capítulo 15, versos de 1 a 8. O verso 2, ele diz assim: ó, toda a vara em mim que não dá fruto, tira. E por amor, o que é que ele faz com as outras? E limpa, ó, toda aquela que dá fruto, para que dê mais fruto. Ou seja, você, meu irmão, está procurando crescer na graça e no conhecimento de Jesus. Todos os dias você pede a Deus que mude o seu caráter, que mude sua vida, que lhe transforme, que lhe limpe, que lhe purifique, que lhe santifique. Você sabe o que vai acontecer com sua vida? A Bíblia diz que Deus vai lhe limpar, para que você dê mais fruto. Olha que coisa gloriosa. Que coisa sábia da parte de Deus. Ele pega aquilo que ele já tem de bom e aperfeiçoa.
nós, não há bem nenhum em nós, por natureza. Não existe bondade nenhuma em nós. Mas quando nós chegamos em Jesus, nós entregamos nossa vida velha a Ele e Ele nos dá uma vida nova. É por isso que está escrito lá em 2 Coríntios 5,17 que as coisas velhas passaram. Eis que tudo se fez novo. Então, quando eu chego em Jesus, eu sou mudado, lapidado, transformado. E Deus vai nos fazendo cada vez mais produzir frutos, mais frutos, mais frutos, mais frutos. E aí, eu estou me lembrando aqui que quando uma árvore produz muito fruto, se liguem, quando uma árvore produz muito fruto, a tendência natural dessa árvore extremamente frutífera é derrubar, lançar, encher as suas raízes ou o pé da árvore dos seus frutos. É assim ou não é? Em tempos áureos, lá em Barra Grande, teve gente que viveu isso com muito mais intensidade do que eu. Mas eu cheguei a ver alguns pés de manga, mas produziam tanto que você chegava embaixo daquelas mangueiras, mas era muita manga. Quem já teve a oportunidade de chegar embaixo de um pé de cajá que produziu muito? Você olha ao redor, o que é que está cheio? De muitos frutos. Então, o que é que eu estou querendo dizer com isso? É que quando nós estamos frutificando em Deus, a tendência natural é os frutos que nós produzimos estarem ou caírem perto de nós. Trocando a miúdo, quem vai ver e quem pode provar desses frutos quando a gente está na videira é aqueles que estão próximos a nós. É o seu cônjuge, é o seu esposo, a sua esposa, é o seu filho, é o seu neto, é o seu... Isso, irmã Jocelina está falando aqui, os frutos no chão vira adubo para que dê mais frutos e mais árvores, né? E mais plantas. E perdoe-me aqui, quem já chegou embaixo de uma árvore frutífera, como eu estava dizendo, aquelas frutas que caem ali, elas tendem a germinar e muito mais árvores, né? Para produzir muito mais frutos. Então, queridos, Jesus está dizendo aqui, vocês já estão limpos. Vocês já estão limpos pela palavra que eu liberei para vocês. Meu irmão, minha irmã, se nós não estamos ainda limpos totalmente, é porque não nos apropriamos ainda da palavra que Jesus liberou para nós. Ele que está dizendo aqui, não sou eu não, aqui é o verso 3. Vós já estáis limpos pela palavra que vos tenho falado. Aí ele vem e diz assim, está em mim. E eu em vós. Como a vara de si mesma não pode dar fruto se não estiver na videira, assim também vós, vírgula, se não estiverdes em mim. Como é que a gente vai conseguir produzir um galho de árvore, vai conseguir produzir longe da árvore? Não consegue? Consegue? Quem conhece árvore aí? Quebra um galho da árvore, distancia ele da árvore. Ele vai produzir? Jamais. A tendência natural dele, ainda que ele esteja com algumas flores frutíferas para crescer, ainda que ele esteja com algumas flores que possam crescer, esses frutos se perderão. Por quê? Porque não está na videira, porque não está na árvore.
Então ele está dizendo assim, ó, está em mim. E ele diz, verso 5, eu sou a videira, vós as varas. Eu sou a videira, vós as varas. Quem está em mim e eu nele, esse dá muito fruto, porque sem mim nada podeis fazer. Então, mais uma vez, ele está enfatizando aqui, ó, sem Jesus não vai conseguir produzir. Aí ele vem e diz, verso 6, se alguém estiver em mim, não estiver em mim, será lançado fora. Veja aqui as consequências para quem não está nele. Além de não produzir, será lançado fora. Como a vara, e secará. E os colhem e lançam no fogo e ardem. Se vós estiverdes em mim, e as minhas palavras estiverem em vós, pedireis tudo o que quiserdes. E vos será feito. Sabe o que é interessante? É que Deus nos dá liberdade, né? Para quem quer buscar, se encher dele. Para quem quer aprender com ele. Para quem quer crescer com ele. Para quem quer ser frutífero nele. Você já plantou alguma árvore ou já plantou alguma coisa que precisa crescer e produzir? Tipo, pode ser até uma hortaliça, né? Porque a própria sementinha de coentro, quando ela germina, cresce, a produção dela são suas folhas, né? O seu fruto são as folhas. Um pé de tomate. Já plantou um pezinho de tomate? Para ele crescer, começa a crescer, fica lindo. E não muito tempo, lá em casa, acabou aparecendo um pé de tomate cereja. Eu já tinha plantado algumas vezes e não tinha visto nenhuma evolução. Mas esse, eu mudei um caqueiro e aí, com aquela mudança, eu acho que revolveu a terra. Mexeu a terra ali e ele começou a germinar. Gente, mas cresceu. Deu tanto tomate, tanto tomate. Eu tirei alguns tomates e Rojane chegou a fazer molho, né? Minha esposa Anne chegou a fazer molho com aqueles tomates que produziram ali em abundância. E é prazeroso para quem cultiva ver o fruto daquilo que ele plantou, crescer, germinar e produzir. Eu estou falando isso porque é o interesse de Deus que a gente cresça, que a gente germine, cresça, evolua e produza. E produza bem. E o verso 8 ele termina dizendo assim: nisto é glorificado meu Pai, que deis muito fruto. Não que dê só fruto, mas que dê muito fruto. E assim sereis meus discípulos. Então, você quer ser um discípulo de Jesus? Produza, frutifique, multiplique, encante, encha os galhos da sua casa, do seu pomar, da sua horta, da sua fazenda, né? Do seu sítio. Eu não recebi nenhum. Também você não apareceu lá, né, Rai? Deveria ter aparecido. Você com a sua. Seus dotes culinários, eu tenho certeza que nos abençoaria muito. Então é isso, queridos. Desejo de Deus é que sejamos frutíferos. Quero dar as boas-vindas aqui a Marcelo, está chegando agora. ADR Serviço, deve ser Adriano, né? Meu querido irmão Adriano. Oniel, meu querido irmão Oniel. Minha irmãzinha Jocelinda Moreno. E J. Fone, que eu acredito que seja aqui, Jaqueline. Márcio, eu já falei. Tá. Deus abençoe grandemente a vida de vocês. Vamos falar com Deus. Pai, muito obrigado pelas dádivas que o Senhor tem nos dado.
Nós queremos pedir ao Senhor que repreenda tudo e qualquer espírito de enfermidade em nossas vidas. Também quero pedir ao Senhor que esteja abençoando grandemente a vida da família de Sara, esposa de Patrick, trazendo alento, consolo a todos eles, Pai. Também a família de Glaucio, de Adriano Paraíso, de Lúcia, de Tânia, de Adriana, de tantos outros, de Gilmar, toda a família Paraíso, Pai. Senhor, traga do seu consolo, do seu alento, trazendo, Senhor, um consolo pela perda de seu irmão. Que o Senhor esteja abençoando a todos, porque só o Senhor tem o verdadeiro consolo para trazer ao coração de cada um daqueles que se encontram nesse momento enlutados. Nos dá uma noite sobre a tua direção, proteção, graça. Quero te agradecer por tua bondade e misericórdia estendida em minha vida. Nos dá uma noite sobre a tua paz, sobre teus cuidados, em nome de Jesus. Amém. Muito bem, queridos. Eu quero agradecer a vocês por mais uma vez, por estarmos juntos. Não, Marcelinho. Você não chegou atrasado. Foi a oportunidade que você teve agora. Viu, meu irmão? Deus abençoe você. É nosso. Deus abençoe grandemente sua casa, sua família, sua vida. Viu? Deus abençoe seus negócios, seu empreendimento. Deus abençoe grandemente a vida de vocês. Rai, depois de amanhã, aniversário do meu queridíssimo sobrinho Everton. Estará completando mais um ano de vida. Que Deus abençoe grandemente a vida de vocês. Eu quero fazer mais um pedido, mais uma vez a vocês. Continuem orando por mim, continuem orando por nós, para que possamos estar debaixo das mãos, das dádivas, do cuidado de Deus. Quero encerrar o programa mandando uma alusão para minha irmã Wanda, para minha irmã Antônia Costa, para minha irmã Antônia Salles, para minha irmã Lezinha. Para quem mais? Pedir a vocês que estejamos orando pelo nosso irmão Barreto. Quem mais? Orando pela nossa irmã Amélia. Quem mais? Quem esteja me lembrando agora? Irmão Juarez Sena, rapaz. Os homens estiveram fazendo a visita domingo à tarde, anteontem, na casa do meu irmão Juarez Sena. Beijo no coração do meu querido irmão Juarez Sena. E eu quero mandar um alôzinho para a netinha dele, né? Minha queridíssima Maluzinha. E também o seu outro neto, Cadu. São ouvintes nossos, né? Estão sempre ligadinhos no programa Encontro com Deus. Deus abençoe Cadu, Malu, toda a família, né, de Juarez, seus descendentes, toda a sua genealogia aí, que Deus, toda a herança que Deus colocou na mão dele, Deus esteja abençoando. Patrícia, sim, irmã Tio Mery, estejamos orando pela irmã Patrícia, né? Ela está em casa se recuperando, que o Deus, Senhor, possa estar derramando o seu bálsamo de cura na vida dela. Beijo no coração de vocês, até o próximo programa, se Deus assim nos permitir. Tchauzinho, gente.

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6: Venha nos distanciar.
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9: 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Isa, meu talismã.
10: Escuta que tá rolando um clipe.

ruim demais, né? Luísa e Maurílio, Izeneto e Cristiano, que é isso? Sextou com S de saudade.

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4: Ele não tinha nenhum Lúcio Marque.
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6: Você sabe que a gente sempre acaba virando assunto delicado nas rodinhas, né, comandante?
7: Com certeza.

0: O quê?
1: Eu acho.
0: O cara não se garante, a culpa é nossa.
2: Nunca.

0: Guilherme Benuto.
1: Tamo junto, meu irmão.
2: Sucesso!
3: Quem gostou, vai barulho, vai barulho.
2: Obrigado, Goiânia! Que rolo bom, filho. Deu rolo, hein? Obrigado, gente. Sucesso.
4: Essa história aconteceu com um amigo meu. Eu não tinha motivo.

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